0: vai soltar o meio pra frente, com o Bidon e Garro e quatro jogadores na frente. Quatro no ataque, teoricamente. Então, vamos ver se funciona, porque quem teve a bola do segundo tempo foi a Chape. A Chape que teve a bola para fazer o segundo gol. O Corinthians teve agora um cabeceio, né, que a bola passou perto. Mas quem teve na frente do gol foi a Chape, que o Bidu salvou.
1: E vem Corinthians tocar para ataque com o Garro. Dominou, não tem ninguém na esquerda. Finta na marcação, no primeiro abriu na ponta. Soltou para Mateuzinho. Mateuzinho dominou, balançou, vai pro cruzado. Prende cruz em cima da marcação. A bola vai embora. Escanteio pro Timão bater.
2: Agora ficou numa indecisão danada o Mateuzinho, porque podia ter cruzado antes, podia ter dado no carrinho pela direita, ou até um toque rasteiro no Caio César, que pedia. Não fez nada disso. Chuta em cima da marcação, consegue escanteio. Garro vem pra cobrança mais uma vez.
1: 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Escanteio para o time do Corinthians bater. Carro na bola, partiu, levantou, no botou no gol. Saiu o zagueirão, cortou, tiro, o perigo para volta para Mateuzinho. Para cruzar de novo, deu para Garro. Ajeita, puxa, perna direita, cruza, levantou. Guinegão tentou subir, afasta novamente o time da Chape, que tentando mirar e ser jogando bem para a marcação mala. A bola volta no campo de defesa com o time do Corinthians. Jogando o Bidon. Bidon prende com Cauê, goleiro do Corinthians, que domina e sai pro jogo. 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Carrilho domina para o time do Corinthians, tenta descer do campo de ataque. 1-1, está empatado o jogo. Corinthians e Chapecoense. Para você ligado na Bandeirantes, é na volta do toque de bola. Coutinho pelo comando de ataque, aperta o time do Corinthians com o Bidu. Bidu já prende para Lingard. Lingard domina para o time corintiano, faz o giro da marcação, volta a jogada para Bidon. Ele prende pelo setor de direito do campo de retaguarda. Tem Mateuzinho aperto, enfim, em frente ao banco de reservas do Corinthians para Mateuzinho, para Caio César. Finta no primeiro bom drible do Caio César, aí vale, ele domina, gira, tem pelo meio pedindo, abriu pra Garro, Garro volta, jogada pra Carrilho. Carrilho domina pro time do Corinthians, dá pra Bidu. Bidu prendeu na ponta, gira, vai pro toque de bola pra Carrilho, abre o lance, corta a marcação errada, vem pra tirar a bola dele. Domina o time da Chape pra sair jogando pelo seu campo de ataque. Carrilho arruma um táxi pra ele voltar. Domina o time da Chape, lançamento à frente, Mateuzinho tirou mal, heróica saída do goleiro corintiano Cauê. O Cauê fecha o ângulo, a bola explode no peito dele, a Chape faria o gol da virada.
2: A bola sobra nos pés do Garcês, ela pinga, tava o atacante da Chape, o Cauê e o gol. Ele consegue sair no pé com muita velocidade, em posição do goleiro corintiano, substituto hoje do Hugo. Salvo que seria a virada da Chape.
1: E vem pro jogo do meio do campo de ataque, tenta descer o time do Corinthians, a abertura foi feita à frente, tenta o toque de bola, Garro corre, domina pelo campo de ataque, pelo setor de direita, Mateuzinho chega, Garro faz a finta, limpa a jogada, domina pela intermediária para Bidon, Bidon prende pro time do Corinthians, abre para Mateuzinho pela direita do campo de ataque, ele ameaça o toque de bola, solta para Caio César, ele prendeu pelo setor de esquerda do campo de ataque, vai para finta, puxa, gira, pode soltar a jogada para Bidon no meio, demorou, tocou, tocou para Bidon, Bidon volta para Caio César, ele vem para finta, recorda a jogada para Mateuzinho, Mateuzinho domina pro time do Corinthians, não cruza. Ela volta para Bidon, Bidon prendeu para o time corintiano, agora sim cruzou, levantou para Guinegão, zagueirão no bico da chuteira, Lingard chegaria, não chega, a bola volta para Gustavo Henrique, ele ganha o lance para Bidu, Bidu domina para o time do Corinthians, lindo drible, armou jogada para Lingard, cruzou, na boca do gol para Guinegão, tocou, zagueiro tirou, pega o goleiro Anderson no alto.
2: Na boa jogada do Bidu pelo lado esquerdo, deu um chapéuzinho inteligente, ganha o espaço, ninguém faz o cruzamento venenoso, mas a bola desvia, sobe demais e fica fácil pro goleiro. Corinthians acelera, mas não encontra o segundo gol.
0: Ulisses, o Miliose antes do jogo disse que o Corinthians estava com problemas para ganhar de times que vestem verde na temporada. Então, se a Chape estivesse de verde, estaria ganhando o jogo, porque ela veio toda de branco, né? Porque tá feia a coisa, hein, cara.
1: A bola volta, volta com o time do Corinthians, tenta descer do campo de ataque com o Bidu, ele prende o lance para o time corintiano, mas o Corinthians sempre foi assim também, né? Aquela maravilha, né? E vem para o jogo, domina o time corintiano, recolheu o Lingard, ele cruza, levantou para Carrilho, subiu o zagueiro, vem para cortar, a bola volta para Mateuzinho, bateu cruzado, errado, mas o Bandeira já marcava impedimento do Carrilho.
2: É, tava à frente o Carrilho agora, por isso paralisado, explicando o que o Pretzel falou, Ulisses, Corinthians teve dois jogos com o Palmeiras, esse é o segundo contra a Chape, dois contra o Coritiba. Três derrotas, três empates até aqui. Nunca venceu um time de verde em 2026.
1: 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A bola volta do toque de bola para ser jogando. Domina do toque de bola, o time do Corinthians tenta descer contigo no campo de retaguarda. Já prende. Domina Lingard. Ele prende para o time corintiano. Gira a jogada, volta para Bidu. Bidu já prende pelo setor de esquerda. Câmara ataque, vem para o toque de bola. 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Grupo Souza Lima, prende Bidon. Bidon domina, abre a jogada para Gustavo Henrique. Gustavo Henrique prende para o time do Corinthians. Levantou, é para o toque de bola de Bidu. Bidu mata no peito, perde o lance na dividida. A bola escapa, volta, volta com o time do Achape, que sai jogando pelo seu campo de defesa. Abertura vem pelo setor de direito do campo de ataque. Bidu ficou, vem cruzamento na grande área. Bidu na recuperação, tira para o time do Corinthians. A bola volta, ganha Bidu. Soltou o lance para Garro. Ele desce com a bola dominada. São três do Corinthians. Que Negão já pede no ataque, mas ninguém lança. Abertura para Lingard. Lingard prende para o time do Corinthians. Vai com o drible em cima do marcador. Recolheu. São dois. Um na marcação, outro na sobra. Lingard gira a jogada para Bidon. Bidon domina para o time do Corinthians. Tem Lingard novamente aberto pelo setor de esquerda. Enfia para Lingard. Ele domina para o time corintiano. Vai para o corte. Escapa da marcação. Girou. Abriu para Caio César. Lançou para Lingard na grande área. De cabeça vem para tirar o zagueiro. Tira. A bola volta com o time do Corinthians em lateral. Lateral para o Corinthians, papel pela direita.
2: E tem um amarelo aqui completamente desnecessário para o número 21, Cauã, da equipe da Chape, porque ele tira a bola das mãos do Caio César, que ia cobrar o lateral. Então, amarelo para ele.
1: Se posiciona para ser jogando, você vem comigo no youtube.com/ Rádio Bandeirantes Oficial. Tentou dominar o carro, passa errado para Lingard. A bola vai embora para a liga de fundo em tiro de meta para a Chape bater. 27 jogados, continua um Corinthians, um Chapecoense, Pretzel.
0: Jogo totalmente aberto dos dois lados, porque o Corinthians acelera demais, erra muito e abre espaço para o contra-ataque da Chape. Até agora foram duas bolas, uma para cada lado para fazer os segundos gols, tanto da Chape quanto do Corinthians. Aí o árbitro também é um chato, ele não deixa o jogo correr. Mas futebol do Corinthians muito simplista, muito previsível, né? E sempre com as mesmas jogadas. Bola no fundo e cruza. Matheus Bidu é disparado melhor em campo, mas falta parceria e falta alguém para botar a bola para dentro. O Yuri Alberto faz muita falta, Ulisses.
1: E como faz? Mexe a Chape por duas vezes.
2: Vamos lá, Ulisses. Duas trocas na equipe da Chapecoense. Primeira delas, saiu 5, Heitor. Entra na vaga dele o 16, Bruno Matias, na vaga do 5, Heitor. A outra troca, sai o 88, Iago Felipe. Iago Felipe deixa o campo e entra o 26, Everton. Muda a Chape.
1: Muito bem, mexeu a Chape, Pretzel.
0: O Everton é lateral direito, né? E o número 16, o Bruno Matias, é jogador de meio. Ele só inverteu as mudanças, mas essas são as funções. Então entra um no meio e o outro na lateral. O Heitor não marca ninguém e está sendo amassado pelo Matheus Bidu, apesar de ter cruzado a bola para o gol da Chape.
1: 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Domínio no toque, ele para San, jogando o time do Corinthians, prende com Choca. Choca volta para Gustavo Henrique, que San jogando no campo de defesa. 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Uma abertura vem para Caio César. Domínio para o time do Corinthians, pelo setor de ponta, vai para finta, gira, jogada, abre a jogada para Bidon. Bidon prende o lance, tem Choca atrás, ele recolhe a jogada para Garro. Garro aparece para o jogo, gira a jogada, soltou para Gustavo Henrique, que prende no comando de ataque, vai tentar o toque de bola para Carrilho. Carrilho domina para o time do Corinthians, tenta enfiar a jogada no comando de ataque, ligou, abriu para o toque de bola de Bidu. Bidu prende, Lingard passa, Bidu corta para dentro, gira a jogada para Carrilho. Carrilho prende, gira a jogada, faz o giro, não toca para frente, troca para trás, ele faz o giro, prende, jogada para o time do Corinthians, deu para Bidu. Bidu prendeu, perna esquerda, não cruza, abriu para Lingard. Lingard, linha lateral da grande área, devolveu para Bidu. Bidu prendeu para o Corinthians, cruzou bem, segura as traves para Caio César, tentou chegar na bola. Ela volta com o time do Corinthians para ser jogando pelo seu campo de defesa. Caio César protege para o time do Corinthians, gira, jogada, volta para Choca. Choca do meio para o time corintiano. Recolheu, é para Mateuzinho. Mateuzinho prendeu para a direita, abre para Caio César. Ele vai para a fim de cima da marcação. No primeiro prende, não se devolveu para Mateuzinho. Mateuzinho domina para o time do Corinthians para ser jogando no campo de defesa. Já arma a jogada para Bidon. Ele vem para a quinta, vai para o drible, toma falta. O árbitro para, marca, falta para o Corinthians bater. 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Você confere, 30 minutos de bola rolando, 30 de bola rolando, segundo tempo de jogo, girando o placar do brasileiro. continua pra você, Corinthians 1-1, Chapecoense, vem Garro, vai pra dentro da grande área, dominou, vai pro cruzado, bateu errado e põe pra fora, tiro de meta pra Chape bater.
2: A boa proteção do Cauã, no braço foi levando o Rodrigo Garro, até que ele perdeu o ângulo, fez o cruzamento, mas já era tarde demais, a bola pega na rede pelo lado de fora, só tiro de meta, Chape vai resistindo, empatando um.
1: Repito para você, um Corinthians, um Chape, 31 jogados, Everton Ramos.
3: Ulisses, pela Série B, clássico paranaense, o Londrina perdeu pro Operário, 2-1, e a Ponte Preta em Campinas, 2-0, perdendo pro São Bernardo, 21 jogos sem vencer na Série B.
1: E vem pro jogo, o time da Chapecoense, ela foi solta pelo setor de esquerda, cruzamento na bola do gol, entrou, tocou! Gol!

0: setor de esquerda, campo de ataque, o cruzamento vem perfeito, mas vem perfeito, a zaga do Corinthians parou no vira-vira da Chape no jogo, sem responsabilidade alguma no jogo, a Chapecoense vira o jogo. Um cruzamento perfeito do Bolassi para Chape fazer o segundo gol no jogo. Agora Chapecoense 2, gol de Marcinho de novo Marcinho pela segunda vez. Corinthians 1. O detalhe do gol é todo seu, diz aí.
1: Que coisa, Ulisses Costa. O time da Chapecoense foi com uma leveza, uma tranquilidade, conseguiu espaço na zaga do Corinthians pela esquerda com o Bolassi. No cruzamento, Marcinho bem posicionado. Chega ao décimo gol do ano e desloca a bola para um lado, Cauê vai para o outro. É virada da Chapecoense, a lanterna do Campeonato Brasileiro. Vira o jogo para cima no Timão em Itaquera, 2-1.
0: Impressionante, Marcinho de novo. Prétio.
2: Dois toques, dois gols. E um golaço, hein? Gol difícil de fazer. Se é o Memphis que faz esse gol, o mundo cairia, né? Ah, um gol de Copa do Mundo. Eu também acho. Foi um golaço, o Bolassi muito esperto. Nas costas de quem? Do pior jogador do Corinthians, continua em campo. O lateral Mateuzinho, que hoje
0: faz... Mas peraí. Você tá me criticando, é isso?
2: Jamais, irmão. Que isso?
0: Se o gol caísse, seria o Memphis. Eu achei um gol normal. Ele chegou, deu um carrinho na bola e pôs pra dentro do gol.
2: Não, irmão. Se fosse
0: a
2: o Memphis...
0: A jogada do Bolassi
2: eu não,
0: linda.
2: Não, mas não
0: e
2: tô...
0: Do Memphis, e o Memphis não chegaria na bola, porque o Memphis tá fora isso. De forma, mal, e no Corinthians tá só ganhando dinheiro. Ele não joga piciroca
2: nenhuma. Eu tô dizendo que a opinião pública, a torcida, certo? Seria um gol a repercussão. Ah, é isso que eu tô dizendo. Não tem nada a ver com a tua narração, ah, irmão. Nós estamos juntos. Não, tá muito bem, né? Dia 31 não, de agosto, tu fez mais um ano e tal. Mas não teve nada a ver com a narração. Nada a ver. Eu achei bonito, um golaço do Marcinho. E aí ele faz o segundo gol e a Chape coloca o Corinthians num vexame gigantesco. Mas eu repito, nas costas do Mateuzinho, que não é um mau lateral para o Corinthians atual. Mas ele faz uma das piores partidas. E o Gustavo Henrique teve que fechar. E aí na área não ficou ninguém. Ficou um buraco. O Cauê contra o Marcinho. 2-1 para a Chape. Quarta derrota consecutiva, acho até que o Corinthians pode empatar, mas não tem uma jogada, não tem absolutamente nada depois de mais uma semana de treinamentos, e isso preocupa para a Libertadores, Ulisses.
0: Isso mostra a fragilidade do técnico do Corinthians, né?
2: Exatamente, ele tem que fazer alguma coisa, mas ele pode dizer, não tem elenco, e é verdade também, não tem elenco, mas e aí? E aí? O time do Corinthians foi campeão da Copa do Brasil com esse elenco aí, cara, com o Dorival Júnior, que depois acabou não resistindo também, toda hora pedindo reforço de um clube que não tem dinheiro. Então perder para a Chape na quarta derrota consecutiva é um vexame gigantesco. Mas eu alertei antes do jogo, hein? A Chape tem jogado solta e tem jogado bem. E outra, a Chape vai ganhar domingo que vem também do Inter, certo? Então olho, porque a Chape ainda vai fazer uns crimezinhos ainda. Já ganhou do Santos, ganhou do São Paulo e tá ganhando do Corinthians. Tá ganhando de três paulistas.
0: Na arena do Corinthians.
2: Exatamente.
0: A bola volta com toque de bola. O Corinthians só toca a bola para trás. 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Bandeirantes marca. 35 minutos de bola rolando, vem pro toque para tentar descer o Corinthians, 35 de bola rolando. Você confere, segundo tempo de jogo, girando o placar do brasileiro. E vai mexer a Chape de novo, o herói da Chape vai embora. Fez dois gols no jogo. Aqui Corinthians 1, Chape 2, de virada, Chape na frente, Everton Ramos.
3: Ulisses, com o resultado, o Corinthians vai ficando na 11ª posição com 32 pontos, perdendo a posição para o São Paulo, empatado em pontos com o Santos e a Chapecoense. Chegando à terceira vitória no campeonato, a primeira fora de casa, 17 pontos na lanterna do Brasileirão.
0: Mexeu a Chape.
1: Saiu 7, o Marcinho, autor de 2 gols. Em ex-jogador do São Paulo, foi pra rede 2 vezes. Entra o 19, David.
0: A bola volta no toque, de bola vem pro toque, curtindo novamente, recolhe no campo de defesa para ser jogando o Libertad do Corinthians, abertura frente no campo de ataque, Guinegão fica no chão, o árbitro manda ele levantar e jogar, e tem que levantar e joga mesmo. 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Do Biro do Tafre para tentar descer o time do Corinthians. Levantamento vem para dentro da grande área. No desespero, o time corintiano no alto. O Anderson sai e faz a firme defesa. Recomeça novamente. Eu acho que o Corinthians tem que rever. Pode não ter elenco, mas que o técnico está fracassando demais, o Diniz. Dirigindo o Corinthians está, hein, ô Pretzel?
2: Isso é fato, me parece que não há mais nenhuma variação, né? Ele não consegue tirar muita coisa desse elenco aí. Eu já vi elencos do Corinthians piores, viu, do que esse. E darem um pouquinho mais de jogo. Então é o treinador responsável por isso. Agora, o Yuri Alberto é 50% do time. Impressionante. E aí a diretoria do Corinthians não tem dinheiro para contratar, não pode contratar por causa do transfer ban, então ela ficou refém, né, da sua falência diretiva e financeira. E aí o treinador também tem que aparecer um pouco mais.
1: Pedro Raul.
0: Para o domínio, o time do Corinthians, prazer, jogando pelo setor de esquerda, campo de ataque, vem para o toque, curtindo pelo setor de ponta, vai para o toque, domina Bidu, ele prende o lance, Bidu para o time corintiano, vai para a fim da arma, jogada pelo setor de direita, fica no chão, pede falta, árbitro para, marca falta, esquerda, ataque, para o time corintiano bater, vai mexer por duas vezes o Corinthians.
1: É, estão posicionados ali o Pedro Raul e o Matheus Pereira, mas acho que vai deixar cobrar essa falta primeiro, perigosa, hein, no bico da área, o Garro se posiciona com a perna esquerda. Vem, bola pra área da equipe da Chape.
0: Peraí.
1: O Garro vai cobrar, diga.
0: Mas tem que mudar agora, não tem que esperar não, porque o Pedro Raul é alto, né? Esperança de gol na bola aérea,
2: claro,
0: um monte de gente.
2: Claro.
1: É isso, insistiu o Diniz, é isso mesmo, Ulisses. Vai trocar antes, sai o Carrídio, número 19, e vem o número 23, o Matheus Pereira, na equipe do Corinthians. A outra troca, sai o Garro, estava pronto para cobrar essa falta, e vem o número 18, Pedro Raul, duas mexidas no Corinthians, o Mateuzinho vem para cobrar a falta.
0: E aí, Prétio?
2: Ele abriu o meio quando ele botou o Lingard, ele ficou com quatro atacantes e o Carrilho de primeiro homem. Aí tu disseste muito bem, o Carrilho tem que pegar um táxi para voltar. E aí ele utiliza o Matheus Pereira para ter um pouquinho mais de saúde. Ele abriu o time e tomou o gol no contra-ataque.
0: Corinthians tentou gol de empate e se posiciona para a cobrança de falta. Mateuzinho partiu para a bola, correu, bateu, levantou na segunda trave. O toque de cabeça do zagueiro voltou para Caio César. Bate em cima do zagueirão. A bola volta para Piton. Piton domina para o time do Corinthians. Deu para Caio César. Está todo mundo na grande área. Era para cruzar, não cruzou. Chegou marcação. Abre para Matheus Pereira. Ele cruza, sim, certo. Levantamento vem para Pedro Raul. Passa por todo mundo. Por Pedro Raul é tiro de meta para Chape bater.
1: Passou pelas torres. Pedro Raul e Gustavo Henrique, nenhum dos dois gigantes do Corinthians conseguiu completar. Se pede em linha de fundo, tiro de meta. A Chapecoense está vencendo e o Corinthians não conquista de novo uma vitória contra a Chape. Empatou na ida, vai perdendo na volta.
0: A quarta derrota seguida do Corinthians no Campeonato Brasileiro, hein? É bom pôr a barba de molho faz tempo, hein?
2: Isso, e três em Itaquera.
0: Pensando em rebaixamento, viu?
2: E três derrotas em Itaquera. Três das quatro.
0: Coisa feia. E pode começar a pensar em rebaixamento. Não dá para não pensar não, né, Prestes?
2: Não, sem dúvida. 32 pontos. Já foi ultrapassado pelo São Paulo, já. São Paulo com duas vitórias ultrapassou o Corinthians. O Santos encostou. Quer dizer, não dá para brincar. E domingo tem o Flamengo no Rio. Jogo às 5h30 da tarde, que o Flamengo joga quinta às 9h30. Então, domingo que vem, Flamengo e Corinthians, 5h30 no Maracanã.
0: É bola no campo de ataque e tenta descer o time da Chape. Bola foi chuta para a direita do campo de ataque. Vai sair o terceiro da Chape. Bola batida pro gol. Vai embora para a linha de fundo, mas o Bandeira já marcava impedimento.
1: Dava um pouco à frente realmente o atacante da equipe da Chape, hein? Mas que susto para a equipe do Corinthians. De novo, a chance do 3-1. Aí eu queria ver como seria o clima dos torcedores. Que, aliás, temos público, hein? 44.280 presentes para uma renda de R$3.098.747. Público grande, mais uma vez. Itaquera está lotadíssima.
0: E vem para o jogo, o time do Corinthians domina no campo de ataque com toque para o time de Matheus Pereira. Ele abre a jogada para Gustavo Henrique, que prende na ponta para Bidu. Bidu abre o compasso, vai para a finta, vai para o drible, gira. Recolhe para a direita do campo de ataque, vem para Lingard. Lingard domina para o time do Corinthians, gira a jogada, devolveu novamente. Recolhe no campo de ataque, vem cruzamento para o Pedro Raul. Subiu de cabeça, tira a zaga, nenhuma segunda bola. Vem para ganhar, ganhou, girou, bateu para o gol! Guinegão para fora! Linha de fundo, tiro de meta para Chape, Timão quase empata aí.
1: Aí sim, foi na vontade, moleque.

0: Clus. Levantamento à frente dentro da grande área. Afasta a zaga da Chape. Se fecha no campo de defesa. O Corinthians tem posse. Ele bala, recolhe pelo setor de esquerda. Meia esquerda. Campo de ataque na meia direita. É pra Bidon. Bidon dominou. Girou pro time corintiano. Ameaçou bater pro gol. Corta a marcação no primeiro. Vem pro Breck. Solta a jogada curta. É para Matheus Pereira. Matheus Pereira domina pro time do Corinthians. Para Bidu. Bidu cruzou na boca do gol. Nas mãos do goleiro Anderson, que pega.
1: O cruzamento era fechado. Pedro Rua até fez menção de esticar a perna para fazer o toque, mas estava muito longe da bola. Ficou fácil pro Anderson. Corinthians, uma dificuldade danada de criar contra a Chape.
0: 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na direita, abriu para Mateuzinho, vai para o cruzamento, levantou, Pedro Raul tentou de voleio, tentou também, Guinegão não conseguiu, voltou, é para Bidu sempre, ele puxou, perna direita, cruzou, levantou, na boca do gol, o toque de cabeça para trás para ninguém, vem para a marcação, Bidon tenta ganhar a jogada, bola volta para Mateuzinho. Mateuzinho domina, timão direita, cruzou, levantou na boca do gol, toque de cabeça para o meio. Caio César não mergulha. A bola passa na frente dele, vai embora para a linha de lado, lateral para a equipe, tiro de meta para o time da Chape bater.
1: E foram dois erros nessa jogada. O cruzamento era muito alto, Pedro Raul pulou sabendo que não ia chegar, e aí quando veio a bola cruzada pelo Lingard, ele já estava fora de posição, sem conseguir concluir. O Caio César também, que não se lançou na bola. A culpa dos dois atacantes, e por isso o Corinthians não chega ao empate.
2: Essas três chances que o Corinthians teve, duas com o Memphis e essa agora, o Iroberto faria um gol pelo menos. Para mim tá claro, então...
0: Volta Guinegão, ele falta. Prende para Caio César, vai para a finta, ganhou o lance, girou para Matheus Pereira, prendeu para Bidu, Bidu domina na esquerda para Lingard, Lingard recolhe para o time do Corinthians, abre o compasso, vai para o cruzado, levantou no gol, subiu de cabeça gigante, Eduardo Dona vem para tirar, recolhe a Chape, tenta ser o jogador do campo de defesa, Grupo Souza Lima, eficiência em segurança 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contigo do setor intermediário, já domina novamente para arrancar o time corintiano. Abertura vem pelo setor de direito do campo de ataque para Bidu. Bidu corta a marcação no primeiro escapa, abre no toque de Baracotinho na intermediária para Gustavo Henrique, prendeu, levantou na boca do gol, toque de cabeça para fora do Eduardo Dona. O Dona mete para a linha de fundo de novo.
1: Era um toque contra e o goleiro estava vendido. A sorte da Chape é que foi para fora e tem escanteio. Vem para a cobrança ali o Matheus Bidu, mas antes disso, troca no Corinthians, vai sair o 37, Caio César, entra o 61, Dieguinho, troca na equipe do Diniz, vem escanteio, Matheus Bidu na bola.
0: Agora que ele mexe, e vem pra cobrança, Bidu, bateu escanteio, levantou na boca do gol, Bidu de cabeça pra ninguém. A bola saiu na cobrança de escanteio do Bidu, aí é o fim, hein?
1: É, a bola já tinha passado na linha de fundo, Ulisses, quando teremos a plaquinha de acréscimos em Itaquera, a arbitragem vai mostrar... E confirmar quantos minutos. Mais seis minutos de jogo.
2: Agora a presença da torcida espetacular para esse futebol terrível, hein? Mas se terminar assim vai ser uma vaia gigantesca.
0: 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Tiro de meta para o time da Chape bater. Tiro de meta cobrado. Corinthians apresentando futebol medíocre. Time corintiano. Domínio do toque. Ele para Coutinho na direita, mas não desiste. A fiel torcida incentiva. Vem Corinthians pela direita com o Dieguinho. Ele não sabe o que fazer com a bola. Faz um giro para Garro. Garro já domina pelo setor de esquerda do campo de ataque. Vai para a pinta. Ele tenta o toque. Ele para Coutinho pelo setor de ponta. Abriu para Lingard. Lingard domina para o time do Corinthians. Corinthians não desiste. Cruzamento na grande área. Tentou. Pedro Raul de cabeça não consegue. Volta para Gustavo Henrique. Ajeita para Bidon. Bidon já prende pelo setor de direito do campo de retaguarda, vem pra quinta, prende o lance Bidon, ele tenta o drible, perde a jogada, recupera novamente a Chape, tenta ser o jogador do campo de defesa, não consegue, a bola volta de cabeça, tenta arrancar o time do Corinthians, é pro toque de bola de Dieguinho, tentou o domínio, perde a bola na dividida, péssimo também esse menino, já domínio do toque de bola, tenta descer curto pelo comando de ataque, chegou o Guinegão, ele vem pra dividida, recupera pro time do Corinthians e sai o jogador do campo de defesa, já prende o lance 2-1 pra Chape de virado, o Corinthians vai pra cima, 46, abertura pra Mateuzinho pela direita, Mateuzinho domina, tem Bidon aberto, tem que bater pro gol Bidon, ele prefere rolar, rola a jogada para Pereira, dominou para toque de Baracutinho para Bidon, Bidon abre da esquerda, soltou para Bidu, Bidu recolhe para o time do Corinthians, puxa, perna esquerda, perna direita, deu toque de bola para Matheus Pereira, que abre para Lingard, Lingard domina pelo comando de ataque, Corinthians quer bola na área, Lingard cruza, levantamento vem da boca do gol, chegou o zagueiro, cortou, voltou para Mateuzinho, pico na grande área, aperta o Corinthians, quer o gol da virada, lançamento na boca do gol, no alto, o Anderson pega firme, goleiro da Chape.
1: Era pro Pedro Raul e também pro Gustavo Henrique, que já virou outro centroavante a essa altura, mas o Anderson faz um grande jogo, pula, encaixa e salva o jogo para a Chape, que está vencendo por

0: 2-1.
1: A bola volta, volta no toque de bola. O árbitro consultou o relógio. Ele deu quantos de acréscimo?
0: Deu 6.
1: A bola volta no toque de bola. Domina o time do Corinthians, que tenta o gol de empate. A abertura vai ser feita à frente no comando para Matheus Pereira. Ele não sabe o que faz com a bola. Gira, abre para Bidon. Bidon prende para o time do Corinthians. Levantou para a direita no campo de ataque. Abriu para Dieguinho. Dieguinho domina. Puxa a perna esquerda. Cruza. Levantou na boca do gol. Pedro Raul de cabeça. Em cima do goleiro. Impressionante, impressionante. Dieguinho aperta, tentou ganhar lateral para só bater na esquerda.
2: E o Pedro Raul de novo, e na linha da pequena área, cabeceia em cima do goleiro, que fez gesto técnico perfeito, chutou a bola pro lado e não deu ali perigo de rebote, mas ainda assim, outro gol perdido pelo número 18 do Corinthians.
1: A bola volta, volta com o time do Corinthians, que tenta ser jogando com o Tioca. Tioca domina para o time corintiano, já liga a jogada pelo setor de direita, abre a jogada curtinha para Bidu. Bidu está jogando quase de zagueiro. A abertura vem à frente para Mateuzinho. Mateuzinho deu para Dieguinho. Dieguinho domina para o time do Corinthians, vai para a finta, puxou, balançou, vai tentar o toque de bola, balança, corta, leva para a linha de fundo, cruza em cima do zagueiro, ele é fraco. A bola sai para a linha de lado, lateral para o time do Corinthians, bater pela direita do campo de ataque. Lateral para o time corintiano, bater para você ligado no futebol da Bandeirantes. Se posiciona a torcida corintiana no arredo do pé da área. Do Corinthians, a abertura vem à frente no toque para Coutinho pela direita, dominou, prendeu o Dieguinho, abre a jogada, soltou para Mateuzinho, bateu o nosso cruzamento em cima do zagueiro, a bola volta para Mateuzinho, 48, levantou Mateuzinho, cruzou Pedro Raul de cabeça, vai para fora, para a linha de fundo de novo.
2: Foi o quarto cabeceio do Pedro Raul desde que entrou, acertou o gol apenas uma vez em cima do goleiro, não está conseguindo colocar essa bola para quente, só tiro de meta, perde mais uma chance o Corinthians.
1: Se posiciona para ser jogando, bate na bola, tenta buscar Anderson. Anderson tenta o toque de cabeça, choca, ganha curtinho para Mateuzinho. Mateuzinho domina, tem Dieguinho aberto pela ponta. Enfiou para Dieguinho. Ele está descansado em cima dos marcadores. Vamos ver o que ele faz. O Dieguinho domina para o time do Corinthians. 1-2 para marcá-lo. Ele domina para o time corintiano. Levou para a linha de fundo. Cruzou, levantou na segunda trave. Tentou subir. Lingard de cabeça. Sobe o zagueiro antes do Lingard. Corta, tira o perigo. Lingard vem para apertar, tenta ganhar para o time do Corinthians. Não consegue. Afasta só pelo campo de defesa, mas o árbitro deu falta do Lingard.
2: É verdade, o Lingard foi com as duas mãos nas costas do Miguel, número 80 da equipe da Chapecoense, falta marcada, apelou o inglês e só vai dar reposição de bola para o time visitante que está vencendo.
1: Ó, se o Corinthians jogar esse futebol aí na Argentina, esquece, hein, Preto?
3: Eu também acho. Vai perder. Se bem que a Argentina tem um treinador fraquíssimo, né, Estudiantes, que é o Cacique Medina, né? Ele é fraco. Então, o Corinthians vai jogar fechado, vai jogar por uma bola, mas... se ficar muito atrás também, lá em La Plata, o Estudiantes sempre parte para cima. Só que a bola aérea do Estudiantes não é muito boa, então é uma chance que o Corinthians pode ter. Mas quem é que vai fazer gol, né? Se o Pedro Raul não acerta na bola, se o Memphis não é mais um centroavante de área, como é que fica, né? Então o empate lá é um grande resultado, grandíssimo resultado.
1: E vem pro jogo, o time do Corinthians domina pelo setor de esquerda, cabra ataque, Lingard, ele prende a jogada, toca de lado o time corintiano, isso não leva a lugar nenhum, a abertura vem para Bidu, Bidu tá aqui pela direita, ele gira a jogada, ameaça o cruzamento, Bidu vai soltar pelo comando, 50, mais um no jogo, um minuto de jogo, o cruzamento vem, é no peito do Bidon, dominou, girou de bicicleta, manda para fora do gol, liga de fundo, tiro de meta.
2: Foi bonito de ver, hein? Porque o Bidou mata no peito, faz uma embaixadinha e vira uma bicicleta rápida. Mas a bola se perde por cima. Difícil de fazer esse gol. Se faz, seria um golaço histórico. Mas ela vai pra fora, perde a chance o Corinthians.
1: Levantamento foi feito à frente no comando de ataque. Vai sair, vai terminar o jogo. Mais 30 segundos de jogo. É lateral pro time do Corinthians bater 2-1 pro time da Chapecoense. Pra você ligado no microfone de Bandeirantes. O árbitro olhou já pro seu cronômetro. Domina o time corintiano. Tentou descer pelo setor de esquerda. Quebra ataque. Já prende o lance. O time do Corinthians tentou levantamento dentro da grande área. Recolhe o time corintiano. Já domina curto do campo de defesa com o Matheus Pereira. Ele tenta o toque de bola. Domina. Prende pro time do Corinthians. Houve a falta. É falta pro Timão. E o Matheus Pereira falou: vai todo mundo pra dentro da grande área. É falta. Falta para o Corinthians bater o último lance do jogo. O Timão quer o empate. A Chape vence de virada 2-1. Partiu o Matheus Pereira para a bola. Bateu, levantou no bugro do toque de cabeça do zagueiro. Cortou, tirou. A bola vai sair para a linha de lado. Vai terminar o jogo. Está parado o jogo. É lateral para o Corinthians bater. Ergue o braço o árbitro. Vexame do Corinthians. Perde em casa para o Lanterna do campeonato. Na quarta derrota consecutiva. Sendo 3 aqui na Arena do Corinthians. Corinthians 1-2, Chapecoense no vexame do ano do Timão. Na Bandeirantes, quem vem a você? Alô, alô, Capriotti!
4: Ah, bota vexame aí, peraí, vexame é pouco. Não, vexame é pouco. Corinthians perdeu para o Lanterna do campeonato, o pior time do campeonato. Depois de mais de uma semana treinando de novo, só treinou o Corinthians. pra jogar essa bolinha? Que isso, os caras estão de brincadeira. Ah não, aí é brincadeira com o torcedor do Corinthians. Pera aí, quem é que vai responder por esse absurdo? Perder pro Santos é um clássico. Bom, tá no pacote, né? Agora pra Chapecoense. Alô, Bruno Milhozzi, o que é que a torcida do Corinthians está dizendo aí nas arquibancadas Arena? Fala, Milhozzi!
2: É, Capri, não chega a ser uma vaia, mas tem cobrança, tem que ter raça para jogar no Coringão. É o grito que vem das arquibancadas e, claro, fazendo menção também ao duelo da próxima quarta-feira contra o Estudiantes. Tem que ter raça para jogar no Coringão, um recado que vem da torcida depois de 4 derrotas consecutivas no Brasileirão. E de novo, né, pede pro Lanterna, não consegue 3 pontos importantes e vai se aproximando, evidentemente, das zonas de rebaixamento. Algo que chegou a ser impensável pro Corinthians, que vinha de campanha regular e agora volta a preocupação no Campeonato Brasileiro. Os jogadores fazem menção pra torcida, seguem no gramado, mas a festa é da Chape, Capri, que fez os 3 pontos importantes e passou a pior campanha.
3: Me desculpa, tá? Sabe o que vai acontecer amanhã, antes da viagem pra La Plata, certo?
4: Nada.
3: Não, sabe o que vai acontecer? O Stabile e o Marcelo Paz vão abrir o CT, certo? Com o Fernando Diniz, para as uniformizadas irem lá, certo? Conversar com os jogadores, perfeito?
4: Ensinar o que precisa
3: fazer. Ensinar o que para fazer em La Plata, essa é a manchete da segunda-feira pela manhã.
4: É um vexame, não é uma vergonha. Está de brincadeira. Está de brincadeira. O Corinthians, em casa, casa cheia, o torcedor faz... criando aquela atmosfera incrível. Treinamento, só treinando, uma semana só treinando. Eu entendo que o Yuri Alberto faz falta nesse time, muita falta, porque o Corinthians não tem gente que faz gol. Eu entendo isso, mas cabe ao Fernando Diniz encontrar dentro do elenco uma alternativa. Não é possível, tem que ter, não pode perder para a Chapecoense em casa. É inadmissível. E parabéns a Chapecoense. Jogo corretíssimo. Não apelou, não agrediu, não bateu. Fez um jogo correto a Chapecoense. Venceu merecidamente. Venceu um time apático. Um time morto dentro de campo. Não tem nada. Tem absolutamente nada. O Corinthians é um time que não tem nada. Ó, assim como o Santos, o troféu do Corinthians é chegar aos 45 pontos no Brasileiro, viu? Esse é o grande troféu do Corinthians.
3: Porque agora o São Paulo ultrapassou o Corinthians. Com o jogo a menos.
4: São Paulo já passou.
3: Já passei com o jogo a menos. E o Santos se igualou.
4: Igualou. Os mesmos 32 pontos. É. Bom, o vexame, né? O vexame do Corinthians, 9h34. O Bruno Milhozzi vai se movimentar lá para trazer, claro, no apito final, todo o trabalho ali do pós-jogo. A reportagem Bandeirantes captando essa derrota do Corinthians para a Chapecoense. E antes do apito final, vamos escolher o melhor em campo, o craque Bandeirantes de Corinthians 1, Chapecoense 2.
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4: E aí, Pretzel, quem foi o melhor em campo, o craque Bandeirantes, hein?
3: Marcinho, atacante da Chape, decisivo, 2 gols, um bom atacante, o goleiro Anderson da Chape também foi bem, mas Marcinho, personagem do jogo... num resultado histórico, a primeira vitória da Chape em 9 jogos em Itaquera. Tinham 4 vitórias do Corinthians, 4 empates. E agora a Chape vence o primeiro em 9 disputas. Marcinho, o craque do jogo.
4: Marcinho, o melhor em campo, o craque Bandeirantes. E no apito final, vamos falar muito mais da derrota do Corinthians. Vamos falar do empate do Palmeiras, da vitória do Santos. Tudo isso no melhor pós-jogo do Rádio Esportivo do Brasil, que chega na sequência para todos vocês. Até já.
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1: Na boca do gol, tentou buscar o Gustavo Henrique, sabe de cabeça, Eduardo Doma, ele tira a bola, volta, tenta ser o jogando errado, a bola voltou pro Timão, a pancada pro gol.

do Corinthians! Na cobrança de falta no Galo, a zaga da Chapecoense bateu cabeça e bateu cabeça feio. O Garro partiu muito bem para a cobrança de falta pelo setor de esquerda, campo de ataque. A bola sobrou lá na direita. Um presente para quem? Para o Bidu. Para o Bidu. Para o Matheus Bidu. Ele não acreditou na falha da zaga. Dominou, encheu o pé, meteu no canto esquerdo, no fundo da rede. E vem pro jogo, o time da Chapecoense, levantamento na boca do gol, toque de cabeça do Marcinho.

Chapecoense. Numa bobeira da zaga, corintiano Marcinho ficou livre. O cruzamento vem na direita do Cauã. Deu bobeira geral, o timão. Ele dá uma casca na bola, mete no canto esquerdo. O Cauã mergulhou, mas não baixou. E a Chape empata o jogo na arena do timão. E vem pro jogo, o time da Chapecoense. Bola faz outra pelo setor de esquerda. Cruzamento na bola do Cauã. Entrou, tocou! Gol!

0: setor de esquerda, campo de ataque, o cruzamento bem perfeito, mas bem perfeito, a zaga do Corinthians parou no vira-vira da Chape no jogo, sem responsabilidade alguma no jogo, a Chapecoense vira o jogo. Um cruzamento perfeito do Bolassi para Chape fazer o segundo gol no jogo. Agora Chapecoense 2, gol de Marcinho de novo Marcinho pela segunda vez. Corinthians, Corinthians 1.
1: Tá aí, Ulisses Costa, os três gols que fizeram o placar da Arena Corintiana nessa vitória de virada da Chapecoense sobre o Corinthians por 2-1. E agora no apito final, vamos falar bastante, bastante dessa derrota corintiana. São 9:40, 20 minutos para as 10 horas da noite. Estamos na véspera de um feriado, feriado de 7 de setembro, dia da independência do Brasil, mas não foi a independência corintiana na arena não, hein? Mais uma derrota do Corinthians nesse Campeonato Brasileiro. Semana passada já havia perdido para o Santos na Arena, vocês se lembram? Há uma semana exatamente. E agora volta a perder, dessa vez para a Chapecoense. Eu quero ouvir o Alexandre Pretzel, que vai detalhar então aqui para a gente como foi essa vitória da Chapecoense, a derrota do Corinthians. E agora, né, também os desdobramentos, porque quarta-feira é decisão, é contra o Estudiantes lá em La Plata, jogo das quartas de final da Libertadores da América. Fala aí, Pretzel! Explica para o torcedor corintiano, deixando agora a Arena do Timão, cabeça quente, cabeça inchada, mais uma derrota, o que é que aconteceu para esse time do Fernando? Ô, Diniz, se liga aí, Diniz, você está de brincadeira. O Diniz tem que ser cobrado, Pretzel. Tudo bem que o elenco é limitado, o Yuri Alberto está machucado, tá tudo certo, mas... Ó, não pode perder para o Lanterna do campeonato em casa.
2: Não, tem toda a razão. Um abraço ao Renan Palomares, sempre na nossa escuta. Um abração para ele. Está dizendo que ele não entende como é que o Corinthians se complica. E outra, viu, meu caro Capri, perdeu para o Santos, certo? E perdeu também para o Cruzeiro. São três derrotas consecutivas no seu campo em Itaquera. E a outra derrota foi contra o Coritiba no Couto Pereira. Então são quatro derrotas consecutivas do Fernando Diniz. E outra, o que mais preocupa é que o Corinthians não tem nada e está com tempo para treinar. O Corinthians tem semanas livres e não apresenta absolutamente nada. Nada, nada, nada. Então, o papo do Fernando Diniz vai ser que o time está treinando e que a bola não está entrando. Querem apostar? O resumo vai ser o seguinte: criamos muito, mas a bola não entra. Certo? Hoje, até que criou. O goleiro Anderson fez pelo menos três defesas importantes, mas o Cauê também fez. Aí é que está o detalhe. Foi um jogo parelho na questão ofensiva, porque assim como o Corinthians, a Chape também teve oportunidades. E a Chape fez dois gols e o Corinthians só fez um. Então não dá para dizer assim, ó, que foi um amasso do Corinthians e a Chape em duas escapadas fez dois gols, jogou por duas bolas, por exemplo. Não foi isso. A Chape jogou bola. Eu alertei quando começou o jogo e antes aqui com o Capri, antes de nós abrir a jornada, eu falei, ó, olho na Chape. A Chape tá jogando solta e tá jogando bem. Jogou bem contra o São Paulo, jogou bem contra o Bahia. Certo? É uma equipe que jogou bem contra o Santos. É uma equipe que está sem peso, mas está jogando futebol. E esse treinador emergente, o Rafael Lacerda, é um bom treinador. Foi campeão goiano pelo Vila Nova o ano passado, quebrando um tabu gigantesco do Vila, na história do Vila. Certo? Ah, o que, que é isso? Eu estou falando pela carreira dele, para ver como ele é emergente. Ele começa fazendo bons trabalhos e aparece. Foi vice-campeão gaúcho pelo Caxias contra o Grêmio. E agora está aparecendo na Série A do Campeonato Brasileiro. E tu olha para o time dele, não tem grandes nomes, mas é um time organizado. É um time que quando tem a bola tenta jogar, tenta atacar. E outra, hein, poderia ter feito mais de dois gols no time do Corinthians. Então se terminasse 4-3, 4-4, não seria nenhum absurdo pelo que foi o jogo em criações de jogadas. Mas criações como? No Corinthians na base de bola aérea. Teve só uma jogada trabalhada, que o Bidu toca a bola para o Garro pela ponta esquerda, o Garro chuta e o Anderson faz uma grande defesa. Isso no primeiro tempo. Primeiro tempo o Corinthians foi melhor. O Corinthians realmente, com o Matheus Bidu jogando como ponta, sempre com o Garro ao lado dele, eram dois contra um contra o lateral Heitor, que marca muito mal. E aí tinha um espaço gigantesco para o Corinthians atacar. E ali pelo lado esquerdo foram criadas várias chances, inclusive até quando o Corinthians saiu ganhando, porque teve uma falta a 20 segundos de jogo, o Wagner Magalhães dá cartão amarelo para o Iago Felipe, falta e sai o gol do Corinthians. A 1:40 o Corinthians já começou o jogo ganhando 1-0. Mas depois transformou as oportunidades realmente em chegadas fortes na área, mas não fez o gol. Então poderia até o gol do Marcinho aos 39 do primeiro tempo, que foi a única bola que a Chape teve, certo? O Corinthians poderia estar vencendo por 2 ou até por 3-0. E não matou o jogo. E aí perdeu. E aí perdeu. Mas perdeu porque o time é relapso? Perdeu porque não tem vontade? Não. Perdeu porque existe uma limitação tática. Existe realmente uma forma muito, muito burocrática de jogar. Ninguém dá um drible no Corinthians. O único que tenta é o Caio César, mas que é daqueles jogadores pequenos, nada contra o jogador pequeno, que joga num terreno mínimo ali, onde ele não tem força. Então, quando ele é bem marcado, ele não consegue, não tem espaço para tentar nada, nem um drible. Não consegue passar pelos seus marcadores. Então, ficou um jogo muito simples, né? O Garro abrindo para o Bidu, o Mateuzinho numa noite terrível, um dos piores jogos do Mateuzinho. Então, o Corinthians ficou torto, só jogando pelo lado esquerdo. E aí, quando toma o segundo gol, num contra-ataque, depois que o Cauê já tinha evitado no lance do Maurício Garcês, e o próprio Bidu tinha salvado uma bola na marca do pênalti, aí no contra-ataque, Mateuzinho fora do lugar, o Gustavo Henrique tendo que sair da área para cobrir o Bolasie, meu caro Capriotti. E aí no cruzamento na área, o Marcinho entra sozinho para fazer o gol contra o Cauê, aos 32 do segundo tempo. E aí ficou um filme de terror, porque o Diniz começou, já tinha mexido no time para deixar o time aberto, tomou o gol no contra-ataque e quando ele tentou ajustar de novo, equilibrar a equipe, o Corinthians virou um time previsível, alçando bola na área e facilitando a vida dos jogadores da Chapecoense. Então, justiça seja feita. Era para o Corinthians ganhar e antes do jogo, eu achei que o Corinthians ganharia pela semana de treinos. Quando sai o primeiro gol do Bidu a 1:40, qual era a probabilidade? Goleada. E a gente vê uma virada da Chape em cima do Corinthians. Então, uma noite péssima para o Corinthians. E o Fernando Diniz tendo que dar muita explicação, mas já sei o que ele vai dizer. Criamos e a bola não entrou. Para mim, o cenário e o resumo da coletiva será esse, meu caro Ricardo Capriotti.
3: É. Eu tô aqui meio ansioso para ouvir o Fernando Diniz, né? A explicação dele. Mas nós vamos fazer o seguinte, ó. Daqui a pouquinho, depois do intervalo, Pretzel, nós temos o gabarito. Você vai dar as notas dos dois times. E eu quero, antes de ir para o intervalo, dar uma passada lá na Arena do Timão, ver se o Bruno Migliozzi já está posicionado para ouvir o Diniz, que costuma demorar, né? Em torno aí de uma hora, mais ou menos, para começar a entrevista coletiva. Mas você já está posicionado aí, não é, Migliozzi?
4: Já estou sim, viu, Capri? É isso, né? O Diniz não é tão rápido assim no vestiário, mas estamos no aguardo e prontos para ouvir o técnico do Corinthians.
3: Muito bem. Então é o seguinte, olha. O gabarito está pronto aí, Pretzel? Se você me vier com nota boa pro time do Corinthians aqui hoje, não, eu não quero ver, não. Eu quero só ver. Quem merece nota mais baixa hoje? O Corinthians ou o Internacional?
2: O Inter.
3: Ah, por quê? Os dois perderam em casa?
2: Não, os dois estão falidos, né? Os dois têm dois presidentes patéticos, tem dois executivos realmente que não mandam nada, né? Só que o Corinthians tem um treinador e vai permanecer na Série A, perfeito? O Inter não tem técnico, não tem executivo, não tem presidente e vai jogar a Série B.
3: Mas, ô Pretzel, o senhor é o mensageiro do caos, o cavaleiro do apocalipse, o mentor da problemática toda.
2: O que eu te falei em dezembro de 25? Tu é um cara que eu debato muito futebol e divido muitas coisas contigo. Lembra o que eu falei?
3: Foi.
2: Se ele não saiu o presidente, vai cair em 26. Não foi isso que eu falei?
3: Mas aquele momento, quem assumiria o Internacional?
2: Não interessa, cara. Tu tem estatuto pra fazer esse tipo de mudança.
3: O Inter, assim como o Corinthians, administrativamente, é um problema.
2: Assumiria o presidente do conselho.
3: Mas talvez fosse pior do que o cara lá, o Barcelo.
2: Tem horas que tu tem que trocar alguma coisa no vestiário. Isso vale pra qualquer time em crise, certo? Tem que trocar e tem que tirar os caras que se aproveitam.
3: Quer dizer que o Osmar Stabile tem que sair do Corinthians?
2: É evidente que sim, o Stabile também não tá fazendo nada, pessoal.
3: Amanhã ele deve convocar uma coletiva e pedir e falar, estou deixando o cargo.
2: É claro que tu tá fazendo uma ironia que isso é impossível de acontecer. Mas a gestão do Stabile é boa? Por favor, né? Pelo amor de Deus.
3: Não, não, é que a gestão do Stabile não é boa? As últimas seis gestões do Corinthians são péssimas, né?
2: De novo que eu vou dizer. Cinco, seis, eu tô falando do Esporte em Debate, até com um pouco de ênfase, mas eu vou baixar o tom. Mas os dirigentes atuais, eles acabaram com os grandes clubes, pessoal. Isso é fato. Nós, da imprensa, a gente tem que fazer uma autocrítica. E o torcedor vai a campo. A temperatura, na hora que começou o jogo, ela estava em 13 graus. Quantas pessoas em Itaquera? 44.280. Sabe o que o Corinthians faz com esses torcedores aqui, ó? Dá um tapa na cara desses torcedores, certo? Dá um tapa na cara. O Alex, que eu sou fã do Alex, sabe o que ele falou na entrevista recente agora? As gerações atuais de jogadores não gostam de jogar futebol. Essa frase é marcante e é correta, e eu concordo com ele. Sabe o que eles gostam? Eles gostam do dinheiro e do entorno do futebol. É disso que eles gostam. Ele tem razão, com raríssimas exceções. E nós temos dirigentes hoje no futebol brasileiro que se tomaram de assalto os clubes, certo? A maioria ricos, né? E os clubes quebrados. E o nosso produto, a gente tem que defendê-lo. Defendê-lo, certo? O nosso produto, nós temos que defendê-lo contra esses caras que não tem mais o que fazer. A palavra que eu não aguento mais, o adjetivo, Capri, abnegados. O que é um abnegado? Um abnegado é um conselheiro que tem 4 ingressos por jogo, certo? No Palmeiras, no Corinthians, no Inter, no Grêmio, no São Paulo. Tá? Ele tem vaga de estacionamento grátis, certo? Ele viaja de graça com o clube quando é convidado. Esse é o abnegado, certo? Em shows ele ganha ingresso para ele e para a família, quando é que alguns não vendem. Esses são os abnegados. E os clubes estão destruídos, cara. O torcedor ainda vai, 39 mil no Morumbi, 44 mil hoje. O torcedor vai ainda, lá em Belém do Pará, o Mangueirão lotado para ver o Flamengo contra o Remo. Todo mundo vai. E olha o que os caras nos entregam. Olha o que os presidentes e dirigentes estão nos entregando. Os executivos viraram gênios, né? O que eles fazem, cara? Olha o futebol que é apresentado. Olha a qualidade dos jogadores que nós temos hoje nos grandes clubes, com raríssimas exceções. Então é só isso que eu gostaria de mencionar aqui e falar, meu caro Capri.
3: Tá bom. Você já vai seguir falando. Vamos voltar com o gabarito do jogo, as notas da partida. 10 minutos para as 10, uma parada rapidíssima. O apito final volta em instantes.
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6: O primeiro estudo, verificar até que percentagens esse álcool poderia ser adicionado à gasolina.
7: A utilização do álcool como combustível foi uma inovação brasileira. Em novembro de 77, o repórter Luiz Carlos Gertel conversou com o coronel Vander Montandon, que chefiava a divisão mecânica do CTA, Centro Técnico Aeroespacial de São José dos Campos, berço dos motores a álcool.
6: Uma viagem que foi feita por 3 carros convertidos aqui no CTA, que passaram, saíram de São José dos Campos, passaram por Campo Grande, Cuiabá, Porto Velho, Manaus, de lá foram transportados até Belém por falta de estrada.
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8: 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A Rádio Central de Moscou passa a transmitir.
7: 1961. Foi no dia 12 de abril que um ser humano era lançado ao espaço sideral. Foi o astronauta russo Yuri Gagarin. Com apenas 27 anos de idade, deu uma volta completa ao redor da Terra. A Rádio Bandeirantes transmitiu.
8: Gagarin transmitiu do cosmos. Sinto-me bem. Vejo a Terra. Boa visibilidade. Ouço russo perfeitamente. O voo decorre bem.
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9: Atenção, Brasil, bola rolada, tapou pra lá e bateu!
7: O primeiro título mundial do São Paulo no Japão veio em 92, ao derrotar o Barcelona por 2-1. 2 gols de Raí, o segundo de falta. Na Bandeirantes, a narração de Éder Luiz e reportagem de Cândido Garcia.
9: Raí para a história, Cândido!
10: Ninguém esperava a cobrança ensaiada, a falta cobrada em 2 toques. O Zubizarreta ficou estático. A bola rolada para Raí. Na segunda toque.
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11: Chegou fim o martírio de seringueiros que viram seu mais representativo e importante líder, Chico Mendes, ser assassinado por uma covarde tocaia.
7: Depois de 4 dias de julgamento, em dezembro de 1990, foi anunciado o veredito contra o fazendeiro Darli Alves da Silva e seu filho, Darcy Alves Pereira, acusados do assassinato de Chico Mendes.
11: O pai da família, Darli Alves da Silva, foi condenado a 19 anos de reclusão. E o filho Darcy Alves Pereira, há 19 anos e 6 meses. Esse julgamento realizado na pequena Chapuri, coração da cidade da selva amazônica, serviu para projetar mais uma vez uma...
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3: São 9 horas e 55 minutos, 5 minutos para as 10, noite desse domingo, véspera de feriado. Mandar um abraço aqui ao Guilherme Foco, grande Guilherme Foco, nosso companheiro jornalista, está na nossa escuta agora, viu, Pretzel? Disse que concorda com tudo que você disse.
2: Obrigado, cara.
3: Ele é o criador de conteúdo lá do Tem no Limão. Ele atende lá o bairro do Limão, na Zona Norte de São Paulo. Foi nosso companheiro aqui no Band Esportes por muitos anos. Grande Guilherme Foco. E tá triste com o Corinthians, né? Tá triste aí porque ele tá dizendo aquilo que a gente fala, né? Esse time do Corinthians escolhe jogo. Mas, o Gui, aquele do ano passado escolhia jogo mesmo. Jogo grande, escolhia para ganhar. Esse ano nem isso está acontecendo, porque, por exemplo, o jogo grande semana passada contra o Santos, nem esse aí e esse time está ganhando mais, né? Tá perdendo o jogo grande, jogo pequeno, esse aí agora está perdendo todos, né? Infelizmente. Corinthians agora virou mais do mesmo. Olha só, 9h56, está pronto o gabarito aí, ô Pretzel?
2: Pronto.
3: Ô Miliose, e aí Miliose, você está me ouvindo aí, ô Miliose?
4: Estou sim, Capri. Estou aqui posicionado na sala de coletivas do estádio do Corinthians, no aguardo de Fernando Diniz.
3: Qual que é? O Diniz não tem nenhum jogo passando agora, não. O que, que ele tá passando fax? O que está acontecendo aí?
4: É uma boa explicação, né, Capri? Está demorando demais. Aí o Diniz não tem mais nada. Talvez esteja vendo a situação de tabela do Corinthians, que piorou um pouco aí, né? Depois dessa quarta derrota consecutiva, o Timão foi ultrapassado por alguns dos seus rivais e se aproximou da zona de rebaixamento.
3: É. Dá 7 pontos, né? São 7 pontos.
2: Ué. Mas não, viu? O rebaixamento está definido. É que o Corinthians não pode entrar na briga como o candidato à quarta vaga, perfeito? 3 vagas estão confirmadas. Chape,
3: calma,
2: Remo, Chape, Remo e Inter caíram.
3: Calma. É,
2: aí você tem a disputa da quarta vaga, que hoje são os disputantes da quarta vaga. Vitória, Grêmio, Botafogo empatou hoje, mas viu, o time é fraco, tá? Hoje o Palmeiras é que foi incompetente hoje, mais uma vez. Vitória, Botafogo, Grêmio e Vasco. Desses 4, sai o 4º rebaixado. Se o Corinthians perder pro Flamengo e a rodada for ruim, certo? A gente pode mudar, ele pode trocar de lugar.
3: A grande chance do Corinthians perder, né?
2: Não, e aí com 32 pontos na semana que vem. Porque se o Vitória ganha amanhã, o Vitória ultrapassa o Corinthians. Pelo número de vitórias. Ultrapassa, se o Vitória ganhar amanhã do Grêmio. E se o Grêmio ganhar, o Grêmio ultrapassa o Vitória e encosta no Corinthians. Certo? Então é o seguinte, o Corinthians já está na segunda página da tabela. Tem elenco para cair? Jogando dessa maneira aí, preocupa. Jogando dessa maneira, preocupa.
3: Ah, tá louco. Tá louco, ó. Domingo contra o Flamengo, lá no Maracanã, o que você enxerga ali de falar, pô, o Corinthians vai lá para encarar o Flamengo de igual para igual? Nada. Não vai ter a volta do Yuri Alberto, provavelmente, como o Bruno Miliose disse, não é? O Yuri Alberto está sendo preparado ou guardado para o jogo da volta contra o Estudiantes, um time que não faz gol, para pegar o melhor time do campeonato, nada que, né? Sinalize que o Corinthians vai arrancar ponto do Flamengo. Tô nem falando vitória, tô falando arrancar ponto do Flamengo no Maracanã. Com esse elenco patético aí que o Corinthians tem, com esse time patético, dando vexame em casa, o que sinaliza para um time ir ao Maracanã e vencer o Flamengo, né? Mas enfim, vamos ver, o Corinthians às vezes tira uns coelhos da cartola quando ninguém espera, mas contra o Flamengo é praticamente impossível afirmar isso, né? Porque o Corinthians não está jogando nada. E vai depender muito do que acontecer na quarta-feira contra o Estudiantes também, nesse jogo da Libertadores da América. O Pretzel, quinto sinal vai marcar 10 da noite, hora oficial do Brasil. Então vou fazer o seguinte, ó. É um intervalo rapidíssimo. Então, na volta desse intervalo, nós vamos pro gabarito do jogo, hein? Porque o Fernando Diniz ainda vai demorar mais um pouquinho para falar lá na Arena do Timão, certamente. Então vai dar tempo de, na volta do intervalo, a gente gabaritar Corinthians 1, Chapecoense 2. Até já.
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1: Brasil! A seleção brasileira vai começar um novo ciclo de olho na Copa do Mundo de 2030. Carlo Ancelotti fará no dia 9 de setembro a primeira convocação do Brasil depois do desempenho abaixo do esperado no Mundial de 2026. A lista será para 3 amistosos na próxima data FIFA. A seleção vai enfrentar a Austrália 2 vezes, nos dias 25 e 29 de setembro, em território australiano. Depois, no dia 3 de outubro, o Brasil encara a Índia, em Calcutá, no primeiro duelo da história entre as seleções principais dos dois países. E pode ter novidade na lista. Ancelotti já adiantou que pretende observar novos jogadores, principalmente jovens, pensando na renovação para a Copa América de 2028 e no Mundial de 2030.
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4: 10 horas e 19 minutos.

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3: 11 horas e 1 minuto.

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1: Meia-noite e 3 minutos.

mais um sucesso, né, gente? Tão bom ouvir vocês cantando juntinho com a gente. Vamos mais uma vez? Vamos.

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3: Uma hora e 3 minutos.

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1: Duas horas e um minuto.

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1: Três horas em ponto.

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1: Quatro horas e 3 minutos.

anos 90, a década de 90, os melhores anos da minha vida, os mais bonitos e mais maravilhosos anos da minha vida, quando eu tive o privilégio de saber o que é um amor sem limite. E essa canção é a canção de amor mais forte, mais importante que eu já fiz em toda a minha vida. Nessa canção eu falo da descoberta do verdadeiro amor. Descobri que a paixão e o amor são coisas totalmente diferentes. A paixão dura apenas um pouco e o amor dura tudo. O amor é para sempre. A paixão é apenas uma reação química com direito a adrenalina e tudo. O amor é um sentimento. Uma energia capaz de fazer esse sentimento ser eterno. Quando duas pessoas se amam de verdade, são as almas que se amam. E quando as almas se amam, esse amor é eterno. Claro que eu estou falando da Maria Rita.

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2: 5 horas em ponto.
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6: A União Europeia deu início ao embargo dos produtos de origem animal do Brasil. Com a medida, o país fica impedido de exportar para 27 nações do bloco itens como carne bovina, suína e de frango, além de pescados, ovos e mel. A decisão está relacionada à avaliação europeia de que os controles brasileiros sobre o uso de antimicrobianos na pecuária ainda são insuficientes. O governo brasileiro negocia a reversão do embargo e já adotou novos protocolos de controle. Nesta semana, técnicos europeus realizam uma auditoria no Brasil nas cadeias produtivas de frango e mel.
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Obrigado, Senhor, por mais um dia de vida. Obrigado, Senhor, pela saúde. Obrigado, Senhor, por mais um programa na 107. Hoje é segunda-feira, 7 de setembro, dia da independência do Brasil. Bom dia, Pinda. Bom dia, Vale. Que todos tenhamos aí um dia maravilhoso. Que as bênçãos de Deus Todo-Poderoso entrem no seu lar, levando a paz, o amor, a saúde e a alegria. Louvemos ao Senhor porque Ele é bom. Louvemos ao Senhor porque é bom estar com vida. Se dirigir, não beba. Se beber, não dirija. Preserve a vida, porque a vida é um dom de Deus. E lembre-se, amigo, sempre atrás de uma bola há uma criança. Bom dia, Pinda. Bom dia, Vale. Hoje, independência do Brasil!

0: Tá aí, prima, começamos aí com o hino nacional, também a homenagem aí à nossa pátria brasileira, o hino de Pindamonhangaba com a banda Euterpe e também o hino do homem do campo, que é essa linda moda aí, Soldado Sem Farda, com Léo Canhoto e Robertinho. Bom dia, meus amigos, minhas amigas, uma ótima e abençoada manhã, que Deus leve a paz, a saúde e o amor a toda a família. No pique, no carinho, na alegria do programa da Boia, bom dia, Zé. Já tô ligado nas modas, que não sai da moda, é o Marcão da Padaria do Bosque, grande Marcão da Padaria do Bosque. Coronel Gilberto de Carvalho, a esposa Isis, bom dia. Ricardo tá com a gente também, bom dia. Nosso amigo Ricardo tá ligadinho com a gente lá no Santa Cecília, prima, também tá ligadinho, viu? Bom dia. O Dinarte também tá com a gente, prima. É, e o Peixão da Vila, onde sapecou. Sapecou sem dó o Internacional 3-2, mas quase que complica também, hein? Mas que coisa! Não é possível um negócio desse. Tô falando pra vocês, o Deus dá farinha, o diabo carrega o saco. Quase que o santo dança. Mas conseguiu a vitória, né, prima? Bom dia, Zé. Toca uma música pra esposa Roberto, pra Jaqueline, seu Antônio, Gasparinho, Juarez da Guarda. A dona Rosária, o João Batista, a irmã Maria, o seu Joaquim, a dona Maria, toda a família aí ligado com a gente. Bom dia, Mário, Roberta no Vila Rica, o Marião, Marião. Bom dia, Zé, tudo bem com você? Aqui é o Benedito Gomes, primo. Ele, Vila Rica, só com a morena dos olhos pretos, também cabelo preto. Vamos ver se nós acha tinta para pintar o cabelo da loira. Mas não é possível, um feriado desse, ele quer a morena dos olhos pretos e cabelo preto. Vai achar tinta para pintar o cabelo da loirona? Ei, Benedito, daqui a pouco nós manda a moda para você. Nós manda a moda para você, Benedito. Tá apaixonado, menino. Ô, prima, olha a hora, 5:19. Ah, Paulo Beraldo. Oi, bom dia, bom programa, amigão. Louvemos o Senhor porque ele é bom. Louvemos o Senhor porque é bom estar com vida. É o Paulo. Viva a nossa pátria, né, Paulo? Começamos bem, amigo. Começamos bem. Paulo Beralda, Gisele, a Ana Lúcia, a Camila aqui no Brasil, viu, prima? E lá na Pensilvânia, lá está a outra parte da família. Tá a Granete, a Paulana, também estão tá os netos lá, né, prima? A Laura, o Lucas e a Sofia. Toda a família Beralda, que Deus leve paz e amor a todos. Toda a família. Bom dia, Paulo. Bom dia, Zé. Que tenha um dia abençoado. Amém, Eugênia. A Eugênia, prima. E o... Vamos lá, Eugênia. Aonde? Lá no Ouro Verde. Bom dia, dona Eugênia. O Paulo agradecendo aqui. Bom dia, bom dia. Jonatas Palmeirense. Não tá muito legal a semana, não, prima. É, a coisa não tá indo bem pro Verdão, prima. No pique no carinho, né? Bom dia, toca aí, Chico Rei Paraná. Encanto, magia. Manda para todo ouvinte do seu programa. Deus abençoe sua semana. Amém. É o Darcy do Maria Áurea, prima. Vamos lá, prima. Vamos lá, prima. No pique no carinho, na alegria do programa do Zé da Boia. Nesta manhã gostosa de segunda-feira. Segunda-feira, prima. No pique, no carinho, na alegria do programa do Zé da Boia. Põe aí, prima, o cabelo preto lá pro homem que tá esperando. 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O Berto criou um elefante, o Berto carcou todas, a vida toda, que agora ele tá criando elefante, prima. É, vê se pode um negócio desse, nosso amigo Berto. Isso, não, ele não tá vendo elefante, ele tá criando elefante. Ele é pior que os outros vê elefante, ele tá criando elefante, nosso amigo Berto. Tá ali na Alcoa, viu, primo? 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No pique, no carinho, na alegria do programa do Zé da Boia, o prima. Vamos lá, 5:24, toca o cabelo preto pro homem lá, prima. Mas não é possível o negócio desse, é o Benedito Gomes. Mas será o Benedito? Não, é o Benedito da Vila Rica.
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2: O Ministério do Trabalho notificou 115 empresas para prestar esclarecimentos sobre possíveis descumprimentos das regras do Programa de Alimentação do Trabalhador. A fiscalização envolve empresas que concedem os benefícios, estabelecimentos comerciais e operadoras de vale alimentação e vale refeição. Entre as possíveis irregularidades estão taxas acima do limite permitido, atrasos nos repasses e uso dos cartões para comprar produtos não autorizados, como bebidas alcoólicas, produtos de limpeza e ração. As multas podem variar de R$5.000 a R$50.000. O Ministério ressalta que a notificação por si só não significa que todas as empresas cometeram irregularidades.
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8: Cinco horas e 38 minutos.
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0: 5:42.
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2: Prima Carma aí, mulher. Carma, e essa moda aí não pode tocar assim não, prima. Daqui a pouco nós vamos mandar ela pra dona Ana Maria. A dona Ana Maria é a mãe da nossa amiga Denise, ela da churrascaria, restaurante Minuano. Vocês ouviram aí, Doce Magia, que moda bonita, né? Encanto Magia, Encanto e Magia, do Chico Rei Paraná, lá pro Darcy do Mare Áurea, prima. E o Sebastião Carlos Diniz, bom dia, Zé da Boia. Deus está contigo sempre. Uma semana abençoada para você. Abraço, Diniz, São Paulino feliz da vida. Que domingo feliz, hein, Diniz? Ah, Chapecoense proporcionou um domingo feliz para nós. Mas, meu amigo Joaquim, não tá legal não, viu? Bom dia, Zé da Boia. Bom serviço, bom feriado. Deus abençoe, amém. É o Juarez da Guarda Civil Metropolitana. O melhor bom dia que tenho para te oferecer hoje. É Deus te abençoe. Não apenas hoje, mas todos os dias da sua vida. Amém. É o Joaquim, prima. Coitado. Ele levou a sapatada onde, prima? Levaram a sapatada onde? Ei, Joaquim. Bom dia, gerentão lá do açougue do supermercado Excel. Hoje vai trabalhar de cabeça quente. Cuidado aí. Põe a luva de ferro. Põe a luva de ferro, viu, ô Joaquim? Para não cortar o dedo aí. Bom dia. Bom trabalho. Uma ótima manhã. E uma abençoada semana para toda a família. Nosso amigo Joaquim, gerentão do açougue do supermercado Excel, senhor. Bom dia, Zé. Bom dia, Ana. Bom dia, Sérgio. A irmã da Jaque e o cunhado em Guaratinguetá. Prima, no pique, no carinho, na alegria do programa do Zé da Boia, agora nós dá uma pausa com a moda sertaneja para que possamos receber as bênçãos de Deus Todo-Poderoso nesta manhã gostosa de segunda-feira. E com a gente está, depois da reforma toda lá, né, prima? Eles estão de volta com o programa do Zé da Boia, que é o Comercial Vale Carne. 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Ô prima, olha a hora. Agora já são 5h49. Vamos com a nossa oração. Que Deus leve paz, amor, saúde e alegria a toda a família. Louvemos ao Senhor porque Ele é bom. Louvemos ao Senhor porque é bom estar com vida. Se dirigir, não beba. Se beber, não dirija. Preserve a vida, porque a vida é um dom de Deus. E lembre-se, amigo, sempre atrás de uma bola há uma criança. Ô, prima, quantos anos faz aí que o Aranha faz festa em Pindamonhangaba? Manda o seu zap aí. O acertador ganhará uma cesta básica nervosa da festa do Aranha, dia 13, no Campo do Estrela, viu? A partir das 12 horas, almoço na Fachola. Dia 13, então, de setembro, almoço, aniversário do Aranha, festa danada no Campo do Estrela. E não paga nada. Tem lá o cantor Barbosa, né? O César Barbosa, e tem o outro lá. Depois nós pega aí. Depois nós pega. Aranha, manda propaganda, Aranha. Aranha, manda propaganda aí da festa aí, dia 13, lá no Campo do Estrela. Ô, primo, coloca o copinho de água lá do rádio para receber as bênçãos de Deus Todo-Poderoso. Com a gente na oração, a Mauri Godoy e família, a dona Cili família, Rosângela Miré e família no Santana, a André Beraldo e família, Felipe e César Vanessa, Felipe Neto Bisneto, o Chicão César, o pai da Maria Grande Santista, Maria Eduarda César, a Miriam e família no Parque das Nações, a Miriam César e família, Zé Maria e família no Jardim Heloína, Toninho Bode e a esposa Carla no Santana, Joaquim Rosa e família, gerentão do Excelso lá, o Zizo, aqui tá vivo, o Daniel, Josana, Ana Lívia, o Luca, a Giovana, o João Traninha, a Márcio Dino, todo o povo da Ponte Alta, o Jaime Pink Floyd no Mandu, o Neno Mandu, o Matia Cunha no Mandu, Hernani Martins em Pouso Alegre, o Flávia Cristina no Santana, Luiz Carlos Café e família na Boa Vista, a Fátima, o Jona Carol no Bosque da Princesa, Flavinha, mãe Maria, Santo Antônio do Pinhal, Áurea, mãe, filho e Silvinho, Mané Gregório, Luiz Gregório, Zezão Gregório e Dona Isabel, Neuza Gregório e família, Dirceu do Presídio e família, Felipe Atleta e família, Samuel Pintor e família, Renato Grinha e Estela, João Grandão e família, no Santana, João Barbuda, Núbia, Ave Minha Pai, na Jomar e Piscina, Benedita Godoy e família, Rosana Monteiro e família, Jair Rodrigues e família, no Assentamento e Tremembé, Jairzão e família, José Maria e família, no Nazaredo, Paulinho Quim e família, Família Tórquio, a Sueli, o Lio e o Zé Fernando no Bom Sucesso, Vó Rosa e Família no Alto do Carloso, também Bernarda Moraes da Silva e José Carlos no Bom Sucesso, Adenil e Família no Nova Esperança, Ana e Sérgio em Guaratinguetá, Jodelino e a Heloína no bairro das Campinas, Huck e Família em Moreira César, Dona Matilde e Jadel no São Benedito, Jesus e Família no Mombaça, o Seu Benedito, pai do Jesus, está internado, Eliane e Família no Cidade Jardim, Carlos e Família no Parque São Domingo, Morel Júnior e Família no Parque São Domingo, Cabeça e Família em Taubaté, Dona Marisa e Família na Quadra Coberta, o Bruno e Alice Cirino no Maricá, Tadeu e Margarete no Mariáurea, a Dona Edna Palmeirense, lá de Tremembé, Cobertor e Família, lá na Vila Rica, Maurinho e Família na Fazenda Canegais, em Tremembé, Tobias e Família no Xangri-Lá, Seu Ditinho Congueiro e Família, a Ana, o Carlão, em Tremembé, a Patrícia Custódio e Família no Vista Alegre, João Pedro e Família, o Sidney, pai da Raíssa e da Yasmin, lá no Maricá, Zé Luiz Palmeirense, também no Santa Cecília, Paulo Beraldo e Família, Alexandre Daniela e Família na Vila São Paulo, Ângela Maria no Parque das Nações, Odair Alvarenga em Tremembé, Sidão e Célia na Alcoa, a Cristiano Eugênio Adarilson no Araritama, Regina e Família, Berto e Família, Bruno e Arthur no Alcoa, Rita Solange no Feital, a Carmen Lúcia e o Ariel lá na Mombaça, Benedito e Família na Vila São Benedito, o Sérgio e a Ângela Garcia no Lessa, Tadeu e Elza no Andrade, a Maria Eduarda, o Cauã, também o Alexandre e o Felipe em Londres, Dona Elaide e Família lá em Ponta Porã, no Mato Grosso, Polaco Polaquim Farroupilha, a Dânia Simone e o Gil no Xangri-Lá, Sônia Guiar e Família, S. Porfírio e Família em Palmital, Braz em Votuporanga, Joaquim Sandra na Boa Vista, Tônia Laura, a Vanessa e o André da Caeira em Taubaté, Janaína e Família, também com a gente o Luiz Carlos, a Dona Esmerinda no Vila Rica, o Bento e Família, Marcelo, a Karina e a Tia Inês no Alto Cardoso, Dito Correria lá no bairro Dedé na Boa Vista, Lúcia de Fátima e Maria Banda no Santana, Marco Antônio Torquato e Família, também está com a gente aqui, prima André, Guizão, a Vaninha e o Davi na Vila São Benedito, Henrique Sebastião no IP2, João Barbosa Siqueira e Família no Jardim Princesa, o João de Souza e também a neta Gabriela na padaria Semear. Também está com a gente o João Arruda e Maria Heroína no centro, o Paulo Simões e Família, Paulo da Sabesp e Família, Nelson Felipe e Família, Ana Cláudia e Família, Márcia Cardoso, o filho Cristiano no Goiabal, Benedito Gomes no Vila Rica, Adrianinha Mãe Maria no Xangri-Lá, Dona Lúcia e o Nai na Água Preta, Luciano Matheus e Serinha no Crispim, o Jonas Perninha e o Nenê Perninha lá na Vila Cuia, a Patrícia Carol, a Priscila Manu, Pedro e o Tiririca, Jaqueline e Família, Lucimara e o Floriano no Piracoma, o Igor, a esposa Júlia e o Julinho, a Dona Sônia, a Virgínia, também a Ana Paula, a Tetê, a Juliana, José, o Marcelo, o seu Gonçalo e Toche na Fazenda Floresta, Dalva Cruz e Família, a Belcidora no Jardim Resende, Carlão e Família na Vila São Paulo, Joaquim Serralheiro e Família, Hidalgina e Família, João Ribeiro e Família no Santana, a Índia do Santana e o Pelé, a Patrícia Carol, Priscila Manu, Pedro Tiririca, Crebe Daniela, Dona Cida na Cidade Nova e Família, o Carlos e Família na Fazenda dos Búfalos na Sapucaia, Arlete Lousada e Família, Dona Geralda e Família, Maria Aparecida Ferreira no Cidade Jardim, Mané Ponte e a Dona Zuleika e a Nadine no Azeredo, Ivan Araújo e Família, Tandão e Família, Davi do João do Puri e Família, Cazumbá e Família, a mãe Leila, Paula Íris, o Diego Brá e o Paulo no Vila Rica, Mário, a esposa Roberta e toda a família no Vila Rica, Seu Joaquim e Dona Maria no Vila Rica, Maria Aparecida em Caçapava, Heraldo e Família na Cruz Grande, e Dalina Alisson, a Ela e Camille, João Ferraz e Família, Família Maradona, Major Batateiro e a Soraya, também está com a gente aqui, prima, os nossos amigos ligadinhos, o Fortunato, a Dona Neuza no Maricá, o Wagner da Conceição e Família no Mombaça, Maria Elza Cardoso, Felipe e Família, Luiz Demetri e Família, a Marlinha, Dona Divo Casal Carel, Gustavo Mosquito, Rogerinha, Dona Marina, Matheus Santiago e Família, Seu Cido, Alex Januário e o João Miguel no Bom Sucesso, Isabela e Família no Crispim, o Birajara e a Maria Portuguesa, Beto Cutuco e Família, Dona Maria Tereza de Freitas e Família, Gina Gonçalves e família, Alice, Percival Brai no Feital, Zé Luiz e a Lúcia no Jardim Resende, Márcia Carina na Mombaça, Laura, Dona Augusta no Centro, Dona Isabel e família, Rosane e família, Roseli e família, Dona Idalina e família, Renato Boia e família, Carlos Couto e família, Roselaine e família, Didi Pezão e família no Alto do Piracuama, Dito Gordo e Terezinha no Centro, Genelice e Rosângela no Vista Alegre, Eunice e família no Goiabal. Também está com a gente aqui o Luiz Antônio e família no Parque São Domingo, Maria Helena Chinac e família, a Valério Geraldo Bocaiúva e Ribeirão Preto, Irineu Alves Paloma, Dona Conceição na Boa Vista, o Pedro no Armazém do Pedro, o seu Zequinha, Dona Isabel, o Creiton, a Cláudia, Maria Eduardo, o Benjamin, a Fran, Zezinha e a Maria na Fábrica de Broco Socorro, Cabral e família na Fazenda São José, Alto do Piracuama, Maria Garcia e família, Matilde, Matias e Simone no Campo do Jordão, a Dona Madalena, a Dona Tereza, a Dona Zezé no Jardim Imperial, Lúcio Maciel, Rei da Sucata, Lúcia Vieira e família no Bem Viver, Luiz Adriano, Rogério e Maria Fernanda lá no Xangri-Lá, Dona Dolores no assentamento em Tremembé, Luiz Goró, Dona Catarina, Janaína Salum, também o Marcelinho Chupadeira, a esposa Ana Ruth, o Zé Galinha, a esposa Maria, Capixaba e família, Dona Uzira, a mãe da Gatona, Lindona, Bonitona, Valdos Correia e família, Carlão na Vila São Paulo e família, Almir Sambim e família, Demir Sambim e família, Neguinho do Espetinha, Dona Tereza, Aval Gatonas do Correio, Balu e família, também a Valéria Beraldo e família, a Lucimara Bento Honorato e família, Luiz Carlos Godoy e também a Natasha e a Dona Cidinha no Araritama, Joaquim, a Dona Terezinha, Maria Eduarda e a Maria Vitória no Araritama, o seu Elias e a Dona Iudete lá no assentamento em Tremembé, o Fred da Prefeitura, a Júlia no Goiabal, Isabelle Maria e família. Também está com a gente o Gilson, o Gilcinho, o Gugu no São Benedito, a Mirlene, o Sávia, a Manu e o Gabriel no São Benedito. Também no São Benedito, o nosso amigo Fernando e a Meire Lúcia. Também está com a gente o Lúcio Flávio e família, Diego Lucas e família no Bosque da Princesa, junto com a Cristina. Elisângela, Ângelo aí sofrendo de operação. O Baiano no Feital, o seu Luiz, o pai do Paulinho, Francisco Espousino, o Vicente Jaguaribe, o Daniel Oliveira, o Bicentenário, lá no Lar São Vicente de Paula, Eugênio e família no Ouro Verde. Também o Trigo, a Dona Ivone, o Cabo Oliveira e a Rosângela, Coronel Gilberto de Carvalho e a professora Isis, no centro. Irineu, a Nilceia, a Ana Cecília, o Pedro, o Zé da Barge e a Carolina. A Cristiane e o Vítia, no Pesque Truta, Ribeirão Grande. Maria Aparecida e família, no Andrade. Também Dr. Rafael Banolas, a Arleta e a filhinha. E o Joel e família, lá no Goiabal. Também está com a gente na nossa oração, prima, no Pique, no Carinho, na Alegria do programa da Boia, os nossos amigos Ezequiel Gomes e família no Xangri-Lá. A todos meus amigos, minhas amigas, uma abençoada manhã de segunda-feira, feriado nacional, hoje e amanhã. Hoje, feriado da Independência do Brasil e amanhã, feriado, dia da Protetora de Pindamonhangaba, a nossa padroeira, Nossa Senhora do Bom Sucesso, rogai por nós. 5:29 em Pindamonhangaba, 5:59, prima, 5:59. Está chegando aí o momento da nossa oração da manhã, para que possamos ter uma semana super abençoada pelas mãos do Todo-Poderoso nosso Deus. Bom dia, Pinda. Bom dia, Vale. Temperatura 12 graus em Pindamonhangaba. Tempo com chuva de manhã, sol e diminuição de nuvens à tarde, noite com muitas nuvens. Esse é o tempo hoje. Então, 12 graus agora. Bom dia, Pinda. Bom dia, Valer.
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0: Vamos formar agora a grande corrente de fé, elevando o pensamento ao Supremo Criador, para que interceda com sua divina bondade em favor de todos que necessitam de alívio para os seus problemas através da oração. E agora, com o pensamento em Deus Todo-Poderoso, para que Ele receba nossas orações, oremos. Em nome dos anjos, dos santos e das almas, saudemos a Sagrada Família. Em nome do Pai, do Filho e do Espírito Santo.
1: Amém.
0: E neste momento, em que todos se ajoelham e saúdam Maria Santíssima. Ave Maria, cheia de graça, o Senhor é convosco. Bendita sois vós entre as mulheres, e bendito é o fruto do vosso ventre, Jesus.
2: Santa Maria, Mãe de Deus, rogai por nós, pecadores, agora e na hora da nossa morte. Amém.
0: Como fazemos todos os dias, louvamos a Maria.

0: agora a todos aqueles que necessitam de uma graça. Rezamos neste momento a oração de São Francisco. Senhor, faça de mim um instrumento de sua paz. Onde existe o ódio,
1: que eu leve o amor.
0: Onde existe a discórdia,
1: que eu leve a união.
0: Onde existe o erro,
1: que eu leve a verdade.
0: Onde existe a dúvida,
1: que eu leve a fé.
0: Onde existe o desespero,
1: que eu leve a esperança.
0: Onde existe trevas,
1: que eu leve a luz.
0: E onde existe tristeza,
1: que eu leve a alegria.
0: Ó Virgem Maria,
1: guarda-nos puros do pecado.
0: Ó Mãe de Deus,
1: abre os nossos corações quando nossos irmãos precisarem de nós.
0: Ó Mãe da Igreja,
1: faça que vivamos unidos e assim sejamos um dos exemplos para que os outros também amem a seu filho Jesus.
0: Ó Esposa de José,
1: conserve a paz e a união em nossas famílias.
0: Glória ao Pai, ao Filho e ao Espírito Santo.
1: Assim.

Ó Senhora Aparecida, eu renovo neste momento a minha consagração. Eu vos consagro os meus trabalhos, sofrimentos e alegrias, o meu corpo, a minha alma e toda a minha vida. Eu vos consagro a minha família. Ó Senhora Aparecida, livrai-nos de todo o mal, das doenças e do pecado. Abençoai as nossas famílias, nossos doentes, nossos velhinhos e as crianças. Abençoai a Santa Igreja. Abençoai a nossa paróquia e o nosso vigário. Ó Senhora Aparecida, lembrai-vos que sois a padroeira poderosa de nossa pátria. Ó Senhora Aparecida, bendito e sagrado coração, abençoai a nossa nação e pedimos de novo, olhai o nosso povo.

bênção da água. Deus eterno e todo-poderoso, que tendo escolhido a água, fonte de vida e pureza, para nos dar a graça batismal, fizestes também aparecer no rio Paraíba a imagem da Virgem Imaculada. Abençoai esta água e fazei que ela nos recorde nosso batismo, para que, purificados de nossas faltas, vivamos como cristãos, membros da vossa Igreja, e cheguemos um dia à vida eterna. Por Cristo nosso Senhor.

Maria Santíssima, que em vossa imagem milagrosa de Aparecida espalhais inúmeros benefícios sobre o Brasil. Eu, embora indigno de pertencer ao número dos vossos servos, mas desejando participar dos benefícios da vossa misericórdia, prostrado a vossos pés, consagro-vos o entendimento, para que sempre pense no amor que mereceis. Consagro-vos a língua, para que sempre vos louve e propague a vossa devoção. Consagro-vos o coração, para que depois de Deus vos ame sobre todas as coisas. Recebei-nos, ó Rainha incomparável, no ditoso número dos vossos servos. Acolhei-nos debaixo da vossa proteção. Socorrei-nos em nossas necessidades espirituais e temporais, e sobretudo na hora da nossa morte. Abençoai-nos, ó Mãe Celestial, e com vossa poderosa intercessão, fortalecei-nos em nossa fraqueza, a fim de que, servindo-vos fielmente nesta vida, possamos louvar-vos, amar-vos e render-vos graças no céu. Por toda a eternidade, assim seja.

pela intercessão de Nossa Senhora Aparecida, Rainha e Padroeira do Brasil, a bênção de Deus Onipotente, Pai, Filho e Espírito Santo, desça sobre vós e permaneça sempre. Amém.

0: no pique, no carinho, na alegria do programa do Zé da Boia. Essa moda nós já tocamos, prima. É o soldado sem par. Que moda bacana demais da conta. Mas recebemos aí as bênçãos de Deus Todo-Poderoso nesta manhã gostosa de segunda-feira. Hoje, dia da independência do Brasil. Ô, prima, a independência do Brasil nós temos que fazer agora de 4 de outubro, viu? Botar direitinho, tirar essa canhota aí da essa maldita canhota aí que tá mandando no Brasil hoje, tá destruindo o Brasil, isso sim. Ô, prima, o Beto tá ligado com a gente. Beto, tá tudo certo aí? Bom dia. Bom dia pro Luir, também tá ligadinho com a gente. Obrigado pelo carinho, pela audiência. O Wagner da Conceição, o Vaguinho da Mombaça tá ligadinho, que Deus abençoe a nossa semana, amém. Bom dia, tudo bem? O Aranha faz 30 anos, vai mandando aí, bom dia, tudo bem? Coloca meu nome no sorteio, tá colocado. Também quem tá aqui, prima, é o Alex Januário e a mãe Erundina. Bom dia pro Djair, também tá aí, o Djailson. Djailson, bom dia. Zé, tô chamando a Roberta pra tomar café na padaria. Ela não quer levantar da cama. Joga água que ela levanta. Mas não é possível. Joga água nela, que ela levanta, viu? Isso. É... Zé Bétio, põe o Zé Bétio aí, prima, pra jogar água nela, viu? Põe o Zé Bétio aí. Cadê o Zé Bétio, prima? Tá com essa internet aqui, não dá, prima. Aí entrou aqui no... É mulher da gota, põe mulher da gota aí que sai o Zé Bétio aí, dá? É? Da gota, é, sai o Zé Bétio, prima. Se eu colocar o outro lá, vai sair no site lá. Aí não tem que ter senha. Ô, prima, mas você também vou te contar, viu? A Roberta não quer levantar. A Roberta não quer levantar. Mas que coisa. A mulher pode ter gota? Não, não é nada disso. Daqui a pouco nós põe a mulher da gota aí. O Birajara e a Maria Portuguesa, tá ligado? Bom dia, Zé da Boia. Bom dia. Obrigado pelo carinho, pela audiência. Manda um zapa. No pique na eleição do programa do Zé da Boia. No pique, no carinho e na alegria. Aqui tá a eleição, eu tô lendo aqui. Já falei a eleição junto. Mas que coisa! Não é possível um negócio desse.
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0: Faz um L, companheiro. No pique, no carinho, na alegria do programa da Boia. E o papai quer voltar, prima. De tudo quanto é jeito. O papai quer voltar, prima. Mas que coisa. Não é possível um negócio desse.
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0: Tá aí, primo, o homem tá nervoso. Olha, se tá desse jeito, porque a coisa não tá boa, prima. A coisa não tá boa. Se não tá boa pra ele, imagina pra nós, né, prima? No pique, no carinho, na alegria do programa Zé da Boia. Bom dia, Zé da Boia. Bom dia. Peguei o meu abacaxi lá no Gordinho. Foi muito bem entendido, obrigado. Tava muito gostoso. É o Zé Arlindo, prima. Já comeu o abacaxi lá da banca do Gordinho. Olha a hora. Calamba, 6h26, a hora não fala, não fala, prima. Ô, oh, prima, 6h26. Ô, gente, manda o zap, mas não é possível um negócio desse. Tá na cama, mas não tem problema. Passa a mão no zap aí, 992-245-660. Eu quero você comigo, garotinho. No pique, no carinho, na alegria do programa do Zé da Boia. 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Ô, prima, no pique, no carinho, na alegria do programa. Tá bom, Dirceu, ele mandou zapa hoje, prima. Será que tá dormindo? O Dirceu do presídio, ele levanta às vezes, cuida da tia Bete. A tia Bete dele é danada, né? Ele cuida dela. Depois ele toma um golinho de café, fica lá ouvindo um pouquinho. Aí ele senta na cama e acaba caindo de novo. Dorme. Mas não é possível um negócio desse, Dirceu do presídio. Manda um zapa, homem. Tá lá a dona Arlésia, a Gleicimara, um beijo grande pra vocês aí. 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

0: 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Está lá o Pabelo Marcão, também está ligado. Isso, está ligado com a gente, viu, prima? No Pique no Carinho, na alegria do programa do Zé da Boia, está lá também as meninas do Marcão. É, o Marcão, padeiro que gosta das modas, que não sai da moda. E tá lá a Patrícia, a Kelly, loirinha do Zóio Verde. Vai trabalhar hoje, Kelly? Vamos trabalhar, mulher. Olha a hora, 6h29. A Ana, Ana, lindona. Aí, a Ana, uma puta moezona bonita, prima. Tá lá a Marcela, a Mara, a Clélia, a Ádila. Tá lá também com a gente os guarda. Belo, o Brás e o Paulão. Padaria do Bosque, que delícia de padaria pra você. 6h29, ô Mário, faz como essa mulher aqui, Mário. Mário, faz como essa mulher.
1: Gente, mas o que é isso, meu pai do céu? Vamos levantar, meu velho. Vamos trabalhar, que os filhos estão crescendo e precisa trabalhar mais. Ganhar mais dinheiro pra comprar mais feijão pra turma, gente. Vixe, mas você não quer levantar não, seu cabra da mulher. Então lá vai água, viu?
0: Oxê! Eita, mulher da gota! E, Mário, manda água nela que ela vai lá pra padaria do Bosque tomar café, viu? Roberta! Levanta, mulher! Olha a hora, 6h30, no Pique no Carinho, na alegria do programa do Zé da Boia, manhã gostosa de segunda-feira, feriado nacional hoje, 7 de setembro, 2026, no Pique no Carinho, na alegria do programa do Zé da Boia, feriado da independência do Brasil. Quem que tá com a gente, prima? Abra essa bagaça aí que tá lotado aqui, prima. O Luiz Antônio Ferreira do Massaim. Obrigado, gente, pelo carinho, pela audiência. Bom dia, meu amigo Zé. Vai, Corinthians. Ah, não faz isso, Irineu. Você é São Paulino. Nós estamos bonitos no pedaço. Ganhamos, já passamos o Coringão com um jogo a menos. E o problema é o seguinte, meu compadre. A coisa não está fácil pro Coringão, não. A torcida ontem ficou nervosa. O Neto virou no avesso lá. Dizem que é o craque Neto, né, prima? Ele foi um bom jogador. Nada mais que isso. Craque Neto, para com isso. Ele estava nervoso até umas horas ontem. Sapecaram o Coringão. Mas não é possível um negócio desse. O São Paulo também apanhou de 2-0 desse time aí, meu primo. Lá em Caxias do Sul, né? O Coringão levou um sapatado em casa. Mas que coisa. A torcida tá braba com o Coringão. Tá braba com o Coringão. Levou chumbo lá do Chapecoense. E o Marcinho fez os dois gols, né, prima? O rapazinho jogou direitinho ontem. Mandou o Coringão pro espaço. Coitado dos corintianos. Tá tudo triste, né, prima? Bem feito. Relaxa, faz um L e chora. Ô, prima, tá lá o Irineu, a Ana Cecília, o Pedro, o Zé da Varja, a Carolina, a Nilceia e também o Vítia e a Cristiane. Um beijo pra vocês aí no Pesque Truti Ribeirão Grande. Ô, prima, mas quem mais tá aqui, prima? A Marta no Cidade Jardim. Marta, bom dia, escreva aí. Nós trabalhamos com ouvinte no ar, mulher. Mas não é possível um negócio desse. Bom dia, Zé da Boia. Boa semana abençoada pra você. Manda uma do Mato Grosso e Matias, oferece pra Simone e pra todos aí. É o Matias em Campo do Jordão, prima. Bom dia, Zé da Boia. Bom dia, meu amigo Zé da Boia. Ótima semana pra você. Deus abençoe. Abraço. Tadeu e usando o Andrade, o Jesus. Bom dia, meu irmão Zé da Boia. Manda um bom dia para minhas netinhas Maria Alice, Maria Cecília, a vovó Neia, vovô Neguinha, Bisa Alzira, Biso Benedito Rodrigues e para mim, vovô Jesus. Um abraço, Zé da Boia, um beijo no coração. Amém. É o Jesus do Mombaça, prima, tá ligadinho. Prima, vai para longe, é o Coringão. Vai, Corinthians, vai pra longe, né, primo? Já foi pro saco ontem o Coringão. A turma tá triste, não faz isso, Irineu. Bom dia, Zé da Boia, que Deus abençoe você. Se tiver sorteio, põe meu nome. Não tem sorteio agora de manhã. É o Marco Antônio Torquato. Bom dia, Zé, Cristina e Maurício do Araritama. Chuvinha boa, tá boa demais, Cristina. Feriadão, gostoso em Pindamonhangaba. Olha a hora! 6h33, não tem aula não. Não vai falar olha a hora, olha a aula, porque hoje não tem aula. Hoje é feriado, hoje é dia da independência do Brasil. Brasil! Ô, prima, daqui pra frente, só pra trás. 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

0: 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Ô, prima, o que, que é aqui a moça? Bom dia, Zé da Boia. Não consegui pegar o chocolate lá na local. A moça estava, bateu o pé que meu nome não estava lá. Está lá sim, querida. Passa lá, viu? Ela falou ontem. E falou muito bem de você, viu? Isso. Mulher educada. Ela falou bem de você, viu, Eliane? Então pode ir lá buscar que tá lá seu chocolate, tá bom? Um bom dia, um beijo grande, uma ótima abençoada manhã para você. O que que é, prima? O que que ela colocou? Catequese. Ah, não deu para entender aqui o que você escreveu, não. Será que tem desfile hoje? A turma escreve inglês, eu tenho que decifrar o inglês aqui, mas não é possível um negócio desse. Será que tem desfile hoje, 7 de setembro? Ah, nem imagino. Chovendo, né? Mas tem sim, está programado o desfile hoje, 7 de setembro. Então, por enquanto, a prefeitura não falou nada de cancelamento do desfile. Falaram que em Guará cancelou, né, primo? Mas aqui em Pinda, eu não... Desfile. Escreve aí, você sabe escrever, gorda? Desfile? Isso. Desfile, 7 de setembro. É, daqui a pouco nós vemos. 7 de setembro, prima. Você sabe escrever, né, gorda? Você fez meu brau, sabe, um pouquinho sabe. Isso, dá pro gasto. Dá pro gasto? Então dá. Então tá bom. É, aqui tá tudo normal, viu? Não tem nada de mudança, não. Aqui em Pindamonhangaba teremos o desfile, então, hoje, 7 de setembro. Prima, no pique, no carinho, na alegria do programa Zé da Boia. Marta, traz bastante dinheiro, que as coisas tá caro, viu? Mas se tá caro, não compra. O pai falou, Marta, se tá caro, não compra. 6h36, eu não quero saber quem morreu, eu quero chacoalhar. Chacoalhar o berço é quando a criança nasce, prima. Quando morre, a gente chora. A gente chora. Mas que coisa. Ô, Eliane, pode passar lá e pegar o chocolate, tá lá. Eu falei com ela ontem, viu? Isso, você passa lá e pega, tá bom? Um beijo pra você. Ô, prima, olha a hora, 6h36. 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Ah, eu não quero nem saber quem pintou a barata, viu? Eu quero é tomar um café gostoso na padaria do Bosque daqui a pouco. Prepara o nosso jato aí, gordona, que nós vamos lá para a padaria do Bosque. 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Quem tá com a gente, prima? A Márcia Cardoso do Goiabal. Bom dia, Márcia Cardoso. Bom dia, Zé da Boia, é o Marcelo Luiz da Vila São Paulo. A dona Alzira, bom dia, Zé. Bom começo de semana e vai ter desfile? Não sei, o palanque está armado. Vai sim, dona Alzira. Ah, vai, o palanque está armado faz tempo. O pai está no palanque já faz 20 anos. E o povo só está levando no lombo. E continua votando na mesma coisa. Então, bem feito, relaxa, faz um ele e chora. Dona Alzira, um beijo grande para a senhora, para as netas aí, a Maria Alícia, a Maria Cecília, a Milena, Matheus, Donizete, a Lenizete, a Val, gatona lindona dos Correios, que Deus proteja toda a família com saúde, paz, muito amor, dona Alvira, a mãe da gatona lindona, bonitona, Val dos Correios. Ô Vicente, tá tudo certo aí? Bom dia, tamo junto. É o Vicente da oficina de panela do Parque das Nações. Também quem tá aqui, ó, Adrianinha, mãe Maria, no Xangri-Lá. Desfile vai ser na minha rua. É isso mesmo aí, na rua da senhora. É o desfile 7 de setembro, na Albuquerque Lins. Então, tem festa na cidade. Ô, prima, olha a hora, 6h39, pretinho aleijado. Ô, Marba, não, prima, manda pra dona Alzira, manda pra dona Alzira, cadê a moda, prima? Tá aqui, dona Alzira, vai pro Fagner, pra Janaína, pro Bruninho, pra dona Gracinha, o seu Dito, João Ferreira e dona Lídia, em Lagoinha, tão ligado, no pique, no carinho, na alegria do programa Zé da Boia. Tostão de chuva, Liu e Léo.
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0: Liu e Léo, um tostão de chuva, dona Alzira. Ah, um tostão veio chuva, ainda sobrou, foi só 10 que foi, né, prima? Olha, e veio água com a boca fazendo do véio e tudo. No pique, no carinho, na alegria do programa. Esse é o nosso Deus poderoso. Ele é o dono de tudo e de todos. Um abraço pra Índia, a Vera do Santana. Bom dia, meu amigo Zé da Boia. Sou a Vera Barbosa do Santana. Zé, fui sujeito sexta-feira. Meu neto que ouviu, posso ir buscar hoje? Ah, vá buscar hoje. Se não pegar hoje, não pega mais também. Mas que coisa. Vai buscar lá, mulher. Índia do Santana. Ah, não, não vai não, mulher. Não vai não, porque se você não respondeu na hora, blau, blau. Aqui é igual na feira, viu, Índia? Moça bonita não paga, mas também não leva. Se você não respondeu na hora, já tem outro no seu lugar, tá bom? A gente faz o sorteio e dá um minuto para a pessoa dar a resposta de volta. Se a pessoa não deu a resposta de volta, não tem, viu? Se não deu a resposta de volta, seu neto que ouviu, você não ouviu, não mandou a resposta, perdeu. 6:43 em Pindamonhangaba, amigo. Obrigado pelo carinho, pela audiência, você que está chegando agora. Respondeu? Se respondeu, está lá. Mas você não sabe nem o que, que é, não sabe onde foi. Como que eu vou falar para você buscar? Eu também não sei. Eu não guardo papel comigo. Gente, o negócio é o seguinte. Tem que ser na hora. Eu sorteei, vocês têm já da resposta. Porque deu a resposta, eu já ponho o nome aqui. Não vai ficar fora. Ganhou, vai levar. Mas, olha lá, respondeu sim. Só não escutou aonde foi. Você não sabe aonde foi e não sabe o que foi, eu também não sei. Foi sexta-feira. Hoje é segunda-feira. Eu nem lembro o que eu comi ontem na janta. Imagine sexta-feira. No pique, no carinho, na alegria. Índia, um beijo pra você. 6:44. 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Tá lá os nossos amigos ligadinhos com a gente, viu? O doutor Jonas, grande advogado, no pique, no carinho, na alegria do programa do Zé da Boia. Ô prima, olha a hora, 6:45. Manda brasa, vai vir um monte de propaganda que eu deixei acumular, prima. Mas que coisa, deixei acumular, agora danou-se. Põe a propaganda aí pra rodar, prima, que eu já tô indo tomar um gole de café, viu? Eu volto já. No pique, no carinho, na alegria do programa do Zé da Boia. Ô, lindona, pode passar lá na Cacau Show hoje, viu, querida? Bom dia! Tá lá na Cacau Show!
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0: no pique, no carinho, na alegria do programa do Zé da Boia. Olha a hora, são 6h51. Hoje é feriado, hoje é dia da independência do Brasil. No pique, no carinho, na alegria do programa do Zé da Boia. Ô, prima, 6h52. Ô, prima, vou mandar duas modas. Hoje a dona Ana Maria vai chorar. Hoje, Dinizia, prepara o lenço aí pra dona Ana Maria. A dona Ana Maria, coitadinha, ela adora o programa do Zé da Boia. E ela fica apaixonada quando toca essa florzinha do campo. Mas pra ela, nós vamos mandar outra ainda. Saudade. Ah, dona Ana Maria, um beijo grande pra senhora. Ela fica contente quando fala dela, prima. A dona Ana Maria, também sabe quem fica contente, prima? A vozinha. A vozinha lá do Castolira. Tá ouvindo nós, fala no nome da vozinha, é na rua 16. Ela fala, Zé, eu adoro o seu programa, ainda mais quando você fala da pecanha. A dona Ana Maria, a mãe da Denise, a vozinha, ah, tá no Castolina, né, prima? São pessoas simples, mas pessoas que mexem com o coração da gente, igual os meus amiguinhos. Ontem a Isabela fez a maior festa comigo no mercado. A minha amiguinha especial, prima, ela já chega gritando, cadê a minha picanha? Cadê a minha picanha? Ei, Isabela, também o Cauã, outro amiguinho especial. Também tem um amiguinho especial lá na Cidade Nova, né, prima? É o Hansen. Ah, não, agora, ô, Tubarão, põe o nome do menino aí, Tubarão. Tubarão também tá dormindo, acho que encheu o caneco ontem. Encheu o caneco ontem. Ficou triste demais a conta. Sapecaram o porco. Azedou o pé do porco. Mas não é possível um negócio desse. O urubu chegou, arrebentou com o porco. Mas que coisa. E o Tubarão deve ter enchido o caneco ontem. Tubarão, põe o nome do menino aí que é especial, gosta do Zé da Boia. Também o Zé Maria Moreira César. O Zé Maria é outro amigo meu especial, prima. Não manda zapa. Mas não é possível um negócio desse. Zé Maria, levanta, homem. Olha a hora, Zé Maria. Zé Maria, já são 7 horas quase e você tá dormindo. Zé Maria, ô mãe, sapeca água no Zé Maria aí.
1: Gente, mas o que é isso, meu pai do céu? Vamos levantar, meu velho. Vamos trabalhar, que os filhos estão crescendo e precisa trabalhar mais. Ganhar mais dinheiro para comprar mais feijão pra tu, meu gente. Ixi, mas você não quer levantar, não, seu cabo da mulher. Então lá vai água, viu?
2: Ô, gente! Eita, mulher da gota!
0: Tá aí, Zé Maria. Levanta, Zé Maria. Mas que coisa. 6h54. Olha, vocês dão licença agora que eu vou tomar um gole de café e eu vou chupar a chupeta do capeta e eu já volto já. O Denner Furtado tá com a gente também. A Cátia de Oliveira e o Paquera tá no pique, no carinho, na alegria, mandando um abraço pra mãe Geni, pro Edinho e a netinha lá no Crispim. E nossas amigas tá ligado com a gente, prima. É que o Zé, o Brasil é o país mais corrupto do mundo, Zé. É, se não é o mais, é um dos dois. Bom dia, Zé da Boia. Estamos ligadinhos no programa. Carlinhos e Márcia na Mombaça. Toca a moda pra nós. Toca a moda pra nós. Carlinhos e Márcia na Mombaça. Então manda lá também pra ele chorar um pouco. Florzinha do Campo. Ah, vem aí também saudade. A dona Ana Maria, a minha amiga vozinha, a todas as amiguinhas, vovó, vovô, um beijo grande, uma ótima e abençoada segunda-feira, feriado nacional, dia da independência do Brasil. Prima, calma aí, prima. Cai, mãe, você vai tocar essa moda aí no oferece pra dona Tereza Cazu, lá no bairro do Mandu? Aí eu tô lascado, prima. Ah, prima! Aí eu tô lascado sábado na feira. A dona Tereza Cazu, ela acorda e já tá fazendo caminhada com o radinho no pé do ouvido. É o celular no pé do ouvido, ouvindo o programa Zé da Boia.

0: 6:58.
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1: 7:35.
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3: O pique no carinho e na alegria do programa do Zé da Boia. A temperatura 12 graus em Pindamonhangaba, a máxima hoje não passa de 15. A sensação térmica 12 graus e 14 graus. Ô prima, no pique no carinho e na alegria do programa do Zé da Boia, manhã fria na nossa região Vale Paraibana. Aí acabou o horário eleitoral gratuito, né, prima? Hoje, daqui a pouco volta de novo. Agora que acabou, daqui a pouco ele volta. Ô prima, vai devagar. 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A Jaqueline tá ligadinha, mandando lá pro seu Toninho, pro seu Cesarino, no lar irmã Terezinha. E no lar São Vicente de Paula tá lá o Oliveiro, o Daniel, o Bicentenário, o Francisco Esposino e Jaguaribe, todos os nossos amigos e irmãos e irmãs dos lares. Uma ótima e abençoada manhã de segunda-feira. Bom dia, Zé, estamos nessa segunda-feira, com esse friozinho, tá bom pra ficar na cama, mas já estamos no batente. Manda uma modona aí pra nós. E aquele abraço pra aquecer, em especial pra Daiane Kimberly, a Júlia, Juliano, Júlio, a Cida, o Tino, Messias, Tubarão, Luir e a galera na escuta. É o Jonas do Mercadinho do Tino, prima. Também tá ligadinho o Claudemir Palmeirense, não tá muito boa a coisa não. Ah, Urubu deu uma bicada no porco e azedou o pé do porco. Prima, azedou o pé do porco. Também está aqui o Vila Rica ligado com a gente. O Luiz Medela no bairro das Campinas, bom dia. O Davi, o Xuxa, está ligadinho com a gente. No pique, no carinho, na alegria do programa do Zé da Boia. Brasil, vamos ver aqui, né, o Diniz. Aqui é difícil entrar, viu, Diniz? Vamos ver se eu consigo pôr aqui, mas não sei não se vai entrar esse negócio aí. Eu não sei. A Marisa que sabe, né, prima? Isso. Vamos ver aí se entra aqui para nós. Né? Não deu certo não, viu? Vamos ver se a Marisa depois. A Marisa, ela vem hoje? Ela sabe mexer nesse trem aqui, que eu não sei não, viu? No pique, no carinho, na alegria do programa do Zé da Boia. Vamos deixar quieto, senão eu vou fazer a baderna aqui, prima. Ainda vou fazer baderna aqui na internet, aí que lascou tudo de uma vez. Diniz, daqui a pouco nós veio. Um abraço, nem para me escutar não deu. Obrigado pelo carinho, pelo audiência. O Diniz está aqui com a gente, sempre no pique, no carinho, na alegria do programa Zé da Boia. É a Marisa que sabe. Ela chega aqui, ela ensina os dedos da boia. Vai ver se saber, se aprende. Mas não é possível um negócio desse. 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Bom dia, bom dia. Obrigado pelo carinho, pela audiência no programa do Zé da Boia. Prima, onde nós vai agora? Prima, o STF acabou.
4: Tira essa toga que Vossa Excelência não é juiz. Vossa Excelência é moleque.
5: Mas Vossa Excelência que é um amigo do Bocaro.
4: Eu não sou, não.
6: Isso, meu caleca. Danilo.
7: Porrada.
4: Gilmar, faça alguma coisa em nome de Jesus.
6: Oferece outra face.
8: Gente, que tá acontecendo aqui?
4: Faquin, eu descobri que ele é amigo do Bocaro.
8: Gente, que absurdo. Por isso que a gente precisa de um código de ética do Supremo.
4: Aleluia, graças a Deus.
8: É não permitir que um colega acuse assim o outro na frente de todo mundo. Que descalabro.
6: Preparei uma experiência ultra-VIP com completa pra você, meu caleca.
4: Ah, muito obrigado. Ô Dino, Vossa Excelência não tá vendo o que tá se passando aqui nessa sala?
8: Eu? Vendo o quê?
6: Ih, chegou um jumbo aqui na sala. Falando nisso, o que a patroa achou do avião e do barco, meu caleca?
4: Ah, sim, ela disse que gostou muito. Olha ele!
6: Olha ele o quê?
4: Ah, não liga, Zanin. Ele tá falando que eu sou amigo e que eu recebo favores do Vorcaro. Pode isso?
6: Tinha que ser esse ministro indicado pelo Bozo, hein?
4: Será possível que ninguém aqui nessa sala tá vendo Alexandre recebendo favores do Vorcaro, Vossas Excelências?
8: Vendo quem?
6: Recebendo o quê?
8: De quem?
4: Falando em receber, o senhor recebeu o contrato da minha mulher que eu editei e te enviei?
6: Tá aqui comigo bem guardadinho, meu caleca.
4: Ai, meu Jesus, me ajuda! Vossa Excelência, trate de retirar agora essa investigação ridícula e mentirosa ou vou colocar Jesus no inquérito das fake news porque é impossível andar daquele jeito sobre as águas.
6: Ô, meu caleca, trouxe os charutos que você tanto gosta.
4: Ah, eu sabia que o senhor não iria me decepcionar.
8: Nossa, mas tá um cheiro de charuto aqui. De onde será que vem?
4: Deve ser na sala do lado.
8: Não é possível!
9: O que está acontecendo aqui?
4: Ah, graças a Deus. Gonê, me ajuda. Temos um flagrante aqui.
6: Você pode deixar que eu vou mandar vir o Macalã, meu PGL.
4: Ah, não é possível. O que mais falta acontecer pra ficar mais descarado?
10: Atenção, meus pelelecos. Elas chegaram. As astronautas!
4: Posição! Olha o que tá acontecendo aqui! Faz alguma coisa!
10: Hã? Alguém me chamou?
4: Ô, Dani, me presta o avião! Ah, amanhã todo mundo no meu resort, hein? Glória a Deus, a imprensa tirou foto da farra. Agora vocês vão se ferrar na mão do jornalismo. Aleluia!
11: Olha aqui, se os guardiões da Constituição estão rindo, eu também estou rindo. Só no Rio de André Mendonça. Quem sei foi indicado pelo povo.
4: Ai, senhor, como tanca o postil?
6: Ô, meu caleco, por que o cliente só reclama?
4: Porque ele não entende que estamos defendendo a democracia. Não, é porque eu não faço parte desse conluio podre de vocês. Em nome do senhor, eu honro as calças que eu visto.
6: Qual calça, meu cliente eleco? Aquela que eu comprei pra você naquela alfaiataria chique?
4: O quê?
8: Até que enfim!
6: Demorou, mas descobriu como a República funciona.
4: Enfim, pessoal, tudo resolvido. Eu vou embora pra casa porque eu tenho mais uns contratos pra editar.
6: Ah, eu também tenho que ir, meu caleca. Tenho compromisso.
8: Ah, poxa, tava tão legal.
4: Ah, mas que orgulho. O presidente Lula não tá envolvido com nada disso. Eu nem sei do que eu tô falando porque não tem nada acontecendo.
8: Vamos lá, Cupero Vorcaro. Vamos fazer aquela reunião secreta.
6: Vamos, meu cachaceiro.
4: Ah.
12: Vem cá, alguém viu o Senado? Peraí, pessoal, não me deixa aqui não. Me ajuda! Eu quero descer!
3: Tá aí, prima, o STF acabou. Pessoal, faz aí a brincadeira, mas a coisa é séria demais da conta, viu? 7h43, prima. Quem tá aqui, Luiz Medela, bairro das Campinas, tá ligadinho com a gente. Bom dia, Henrique Sebastião, lá no IP2. Tá no pique, no carinho, na alegria do programa do Zé da Boia. Vem aí, Tião Carreiro e Pardinho, Negrinho, Parafuso!

0: 7:45.
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0: 7:49.
1: 7:49, no pique, no carinho, na alegria do programa do Zé da Boia, nessa manhã gostosa. Ô, prima, tem um caboclo aí que perdeu o documento na Cidade Jardim, viu? E acharam o seu documento, tá aqui na rádio. É o Juan Elias de Almeida. Atenção aí, Juan Elias de Almeida. Juan Elias de Almeida, o seu documento foi achado, largaram aqui na porta da rádio. Acharam na porta da rádio, não. Um rapaz me deixou no mercado ontem, viu, prima? Na porta da rádio é outro que largaram aí. Ô, prima, então, quem conhecer aí o Renan, Juan Elias de Almeida. Atenção, Juan Elias de Almeida, os seus documentos tá aqui na rádio, viu? Mas não adianta você vir hoje aqui buscar, não. Tem que pegar só quarta-feira. Quarta-feira. Ou se você amanhã mandar o zap para mim cedo, ou hoje à tarde você mandar o zap aí no programa, eu desço lá e levo para você. Então tá aí o Juan, que perdeu os seus documentos aí. Tá tudo aqui com cartão de crédito, tá tudo certinho, viu? Só não tem dinheiro. Dinheiro não tem nada, não. Se tinha dinheiro, não, aqui não veio, não. Então, atenção aí, Juan Elias de Almeida. Juan Elias de Almeida, o seu documento tá aqui. Você pode mandar o zap de tardezinha para mim aí, que eu abro a porta para você lá e entrego, tá bom? Então deixa aqui, prima. Fica aí, Juan Elias de Almeida. Tá aí os seus documentos, ó. 7:51. A Marisa que vem é a Marisa Bueno hoje com o programa Perfil, viu, prima? 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Os últimos zapas de hoje. Hoje tá bom pra rodear o fogão a lenha. Fagner, Janaína e o Bruninho, que ainda tá dormindo, mas não é possível. Acorda, Bruninho! Hoje é feriado, homem. Vamos curtir o feriado. Um abraço aí pra todos vocês aí. Obrigado pelo carinho, pela audiência. Já demos alô lá pro seu Ditinho, pra dona Graça, a dona Gracinha, né? Primo dos pais do Fagner. E também o João Ferreira e também a dona Lídia. Um abraço pra toda a família aí. O Davi Xuxa também tá com a gente, que eu vi canarinho passar, canarinho prisioneiro, não tem nada, soltaram a gaiola, abriu a porta da gaiola, passarinho já vazou. Mário Sérgio tá ligado com a gente, bom dia. João Pedro, bom dia, Zé da Boia. Primo Bete, Mana Vera, Toninho Bode, seu Ditinho Congueiro e toda a família, um abraço aí, João Pedro, bom dia, Zé da Boia, semana, boa semana para nós, que Deus proteja todos nós. Um beijo para Angélica, pro Delícia, da BR-116, lá em Guaratinguetá, no pique, no carinho, na alegria do programa Zé da Boia, 7:53, 7:53. Ô, prima, e a Maria Aparecida, ela que é mulher maravilha, ela que é mulher maravilha, no pique, no carinho, na alegria do programa do Zé da Boia. Prima, olha a hora. A Maria Aparecida já mandou faz 2:30, você não tocou a moda da coitada, prima. Ela tá apaixonada, ela quer mulher maravilha. No pique, no carinho, na alegria do programa da Boia. 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Ô, prima, nós vai embora. Mas nós volta às 17 horas com mais um programa do Zé da Boia. Que todos tenham uma ótima e abençoada manhã de segunda-feira. Que Deus leve a paz, o amor, a saúde e a alegria. Louvemos ao Senhor porque Ele é bom. Louvemos ao Senhor porque é bom estar com vida. Se dirigir, não beba. Se beber, não dirija. Preserve a vida porque a vida é um dom de Deus. E lembre-se, amigo, sempre atrás de uma bola a uma criança. no pique, no carinho, na alegria do programa do Zé da Boia nessa gostosa segunda-feira. Mas eu vou ter medo de Alexandre de Moraes? A população perdeu a fé na lei.
2: Olha, doutora, quando eu ouvi a doutora Passarelli falar que a senhora era braba, realmente, eu tenho aqui admiração enorme pela sua fala, até pela sua coragem de fazer isso. E questionar aqui, a doutora não tem medo?
3: 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O meu irmão morreu em decorrência da forma como meu pai morreu e da forma como foi tratada a investigação. A minha mãe morreu de câncer porque o meu irmão morreu daquele jeito. 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A vida já foi bem dura comigo. Então a gente tem que começar a mudar essa realidade no país. Eu trabalho em delegacia como delegada há 25 anos. Eu não trabalho em gabinete. Eu trabalho com a barriga no balcão. Eu atendo as pessoas no pior dia da vida delas. Eu sei o quanto elas estão sofrendo. E às vezes elas chegam lá e falam: ah, eu não devia ter vindo aqui, não vai dar nada mesmo. E não é porque elas querem agredir o policial. 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
1: Uma delegada falando aí, a população perdeu a fé na lei. E quando isso acontece, é péssimo. Bom dia, Pinda. Bom dia, Vale. Maria Aparecida, chora, mulher.

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3: Muito bom dia! Hoje, feriado 7 de setembro de 2026, eu sou Marisa Bueno e vou com você até meio-dia no programa Perfil, hoje fazendo vez do Marcelo Santos, que teve uma folguinha. Afinal de contas, né, é direto por aqui de segunda a sexta, Marcelo Santos com Astério Galvão, das 8 até meio-dia. E a partir de agora, então, programa Perfil, que começa sempre, claro, com o momento de fé do pastor Ailton.
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5: Bom dia a todos. Aqui quem vos fala é o pastor Ailton. Na Bíblia Sagrada, nós temos a figura da estrela da manhã, e é usada para representar algumas coisas diferentes. Nós temos em Isaías capítulo 14, do versículo 12 ao versículo 14, se referindo ao inimigo das nossas almas. Mas a verdadeira estrela da manhã, que realmente tem poder e glória, está registrado lá em Apocalipse, capítulo 22, versículo 16, quando se refere a Jesus. Jesus diz que ele é a estrela da manhã, a verdadeira estrela da manhã. Nessa passagem, o significado da estrela da manhã é diferente da profecia lá de Isaías 14. Jesus não está dizendo que é igual ao inimigo das nossas almas, porque ele é superior, ele é maior, ele é o Deus Todo-Poderoso. Toda glória e todo poder pertencem a Jesus. Ele se destaca acima de todas as coisas, porque ele é Deus. Ninguém é como Jesus. Sua glória ainda brilha quando todos os outros falham. A estrela da manhã também anuncia o início do dia, o fim da escuridão. De modo semelhante, Jesus veio para trazer o fim da escuridão do pecado em nossas vidas. Ele está pronto para nos perdoar. João e Batista vai dizer que eis o Cordeiro de Deus, que tira o pecado do mundo. Ele é a nossa esperança. Ele nos dá a luz de Deus. Confie no Senhor, porque certamente ele vai te abençoar. Jesus Cristo é a estrela da manhã. Deus abençoe a todos.
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Bruna Carla e Emerson Pinheiro, ouvimos Deixar a Lágrima Rolar. Agora são 8 horas e 18 minutos, vamos saber como é que fica o tempo. Hoje, segunda-feira, dia 7 de setembro, Independência do Brasil, feriado prolongado em Pindamonhangaba. Porque amanhã, terça-feira, dia 8, né, de setembro, amanhã se comemora o dia da padroeira de Pindamonhangaba, Nossa Senhora do Bom Sucesso. E a galera de Pinda tá feliz, quem pode, né, é curtir esse feriado prolongado. Sábado, domingo, segunda, terça, de volta só quarta-feira, muita gente. E você, tá trabalhando, você tá descansando, conta aqui pra mim, vamos papear. Hoje, gente, segundo a meteorologia, a máxima será de 15, a mínima de 12 graus em Pindamonhangaba. E com chuva leve durante todo o dia. São 8 horas e 18 minutos. Esse é o programa Perfil desse feriado prolongado na cidade de Pindamonhangaba. E vamos ouvir mais uma aqui bonita demais, que é do Fernandinho. Ainda que a Figueira.

0: Gabriela Rocha, eu navegarei. Agora são 8h34, é o programa Perfil.
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16: São 8 horas e 40 minutos, 20 minutos para as 9. Daí, como é que tá seu feriadão prolongado? Você que é aqui de Pindamonhangaba, conta pra gente. Vamos papiar, bora papiar. Ó, o resultado da Lotofácil não sai nessa segunda, tá? Hoje, por conta do feriado e também aquela pausa da independência. Veja aqui, ouça aqui, né, como é que fica. É, diferente da quina, de outras modalidades aí, a ausência do sorteio da Loto Fácil hoje, segunda-feira, dia 7, tem uma explicação dupla. A modalidade já estava com os concursos diários pausados desde a semana passada e hoje, por coincidência, também é feriado nacional. O último concurso regular da Loto Fácil foi 3.779, sorteado na última quinta-feira, dia 3. Desde sexta-feira, dia 4, todas as apostas da modalidade são direcionadas exclusivamente ao concurso especial 3.780. A Loto Fácil da Independência, o que já eliminava qualquer sorteio diário nesta semana, inclusive hoje. E mesmo que a Loto Fácil não estivesse em pausa, não haveria sorteio hoje de qualquer forma, né? A Caixa Econômica Federal não realiza extrações de suas loterias em feriados nacionais. E o Dia da Independência é um deles. É o mesmo motivo que suspende hoje os sorteios da Quina, da Super 7, da Lotomania e também da Dupla Sena. O concurso especial 3.780 da Loto Fácil da Independência será sorteado em 15 de setembro, uma terça-feira, excepcionalmente às 11 horas. As apostas para essa edição podem ser feitas até às 10 horas do mesmo dia. O prêmio está estimado em 300 milhões e, diferente aí dos concursos regulares, essa edição não acumula. Se ninguém acertar as 15 dezenas, o valor passa para quem acertou 14, depois para 13, até ser todo distribuído. Bora fazer uma fezinha, gente. Expectativa é que a rotina normal de sorteios diários da Loto Fácil retome logo após o concurso especial de 15 de setembro, tá bom? Agora são 8 horas e 42 minutos. Você que vai mandando seu recadinho aqui no nosso WhatsApp 992245660. Deixa o nome completinho para você faturar aí nos sorteios que vamos realizar. E agora vem Isaías Saad, Ousado Amor.

0: Isaías Saad, Ousado Amor, aqui no programa Perfil. Agora são 8 horas e 48 minutos. Bom dia.
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0: Agora são 8 horas e 52 minutos, faltando 8 minutos para as 9, vivendo com vocês segunda-feira, segundo, né, com feriado prolongado em Pindamonhangaba, né, gente? 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E atenção para o que abre e fecha nessa segunda-feira em Pinda. Hoje, 7 de setembro, feriado da Independência em Pindamonhangaba, os serviços essenciais funcionam, mas repartições públicas e postos de saúde ficam fechados. Hoje vai abrir o pronto-socorro, UPAs, de Moreira, também do Araretama, o SAMU, unidade mista do Cidade Nova, das 7 às 19 horas. A segurança e os serviços essenciais, o que funcionam hoje. A Guarda Civil Metropolitana, Defesa Civil, agentes de trânsito e coleta de lixo. Olha, o Parque da Cidade vai estar aberto até às 22 horas, o Bosque da Princesa até às 18 horas, os Centros Esportivos João do Pulo e Zito estarão abertos normalmente. O Mercado Municipal, com horário reduzido hoje até às 13 horas, tá bom? O transporte público vai funcionar com tabela de horários de domingo. A Prefeitura Digital funciona a plataforma Undoc, que vai operar 24 horas para solicitações online. Hoje fecha Prefeitura e repartições públicas, com retorno apenas na quarta-feira, próximo dia 9. Unidade de saúde, postos, farmácia e laboratório municipal fechados, reabrindo na quarta-feira. Prontos, os pontos de entregas voluntárias também ficarão fechados hoje, segunda-feira, e vão reabrir amanhã, terça-feira, com horário de domingo. O Museu Municipal estará fechado hoje e amanhã. Tá? Então, temos aí essas informações aqui em Pindamonhangaba, o que abre e o que fecha. E agora vamos ouvir Priscila Alcântara e Whindersson Nunes, Girassol.

0: Aline Barros com Bruna Carla, Ressuscita-me. Agora são 9:03, muito bom dia, excelente feriado.
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0: São 8 horas, aliás, 9 horas e 8 minutos, 9 e 8, e a Rodovia dos Tamoios, que é a principal ligação entre São José dos Campos e as cidades do litoral norte, estão aí com um movimento mais intenso, isso desde as 8 horas da manhã desse feriado. O horário é considerado o início do período de maior fluxo no retorno do feriado. A rodovia deve receber cerca de 158 mil veículos durante o período do feriado prolongado. E segundo a concessionária Rio-São Paulo, o horário de pico da rodovia Presidente Dutra durante a volta do feriado será das 13 às 17 horas desta segunda-feira. Bora matar a saudade, Beto Guedes, sol de primavera. Música.

Música bonita demais, né, gente? Uma clássica sertaneja aqui pra você no programa Perfil da Rádio 107, Tonzinho e Chororó, Terra Tombada. Ouvimos também Beto Guedes, Sol de Primavera. Agora são 9 horas e 16 minutos. Hoje, feriado prolongado em Pindamonhangaba. Amanhã se comemora o dia da padroeira de Pindamonhangaba, Nossa Senhora do Sucesso, né? Nossa Senhora do Bom Sucesso, aí com feriado prolongado, então, para os habitantes da cidade querida de Pinda. Agora são 9 horas e 16 minutos, essa também ficou na saudade, você lembra? Vanusa, Manhãs de Setembro.

0: Agora são 9:20, 9:20, ouvimos Vanusa, manhã de setembro, e que tem tudo a ver, né? Essa manhã de setembro, hoje, dia 7, feriado em Pinda, manhã, feriado nacional, feriado prolongado em Pinda, né? A gente, com essa temperatura baixa, despencou a temperatura, né, gente? 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
0: 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Como diz a Marisa, tá frio, mas o coração tá quentinho, né, Marisa?
1: Oh, meu Deus, sempre. Graças a Deus. Super beijo, querida. Fique com Deus. Tchau, tchau. Agora são 9h34, programa Perfil, prosseguindo no seu rádio. 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Agora são 9h35, até meio-dia, programa Perfil.
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4: Nove horas e 40 minutos, bom dia, excelente feriado para você. 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São 9h42. Maria Helena do Castro Lira, meu muito obrigada, sua querida. Excelente feriado para você. Marlene Moassabi, tudo bem, sua linda? Lá em Taubaté, ouvindo? Ligadinha aqui no programa Perfil, segunda-feira abençoada para você também. Já, já eu mando Simply Red para você, Marlene. Beijo, sua querida. Ah, quem mais que chegou por aqui? Estão me perguntando se hoje tem coleta de lixo. Hoje é normal a coleta de lixo, Shinaki, né? Que perguntou aqui. Excelente feriado para você também, viu? Mônica e Maria Vaneide, um beijo, sua querida. André de Taubaté, chega mais, bom dia.
5: Oi, Marisa, bom dia. Uma excelente manhã de segunda-feira, abençoado para você e para todos os ouvintes do programa Perfil. Confirmando a minha audiência aqui, André Oliveira, da cidade de Taubaté. Estou de folga hoje na sua sintonia.
4: Que bom.
5: Marisa Chifrão, precisa de estradas. Rodovia Zoro Cruz já bem movimentada, pessoal. Voltando de Ubatuba, sentido Taubaté, tá bom?
4: Uhum.
5: Muitos motoristas aí abusam um pouco. Hoje mesmo teve 2 acidentes graves na Rodovia Zoro Cruz. À noite, uma moto que bateu no guarda-reio.
4: Verdade.
5: E à tarde, um caminhão que bateu num carro de passeio também, tá bom?
4: Verdade.
5: E deixa eu falar também, toca uma música bem bonita aí pra mim.
4: Tá.
5: Qualquer um que tiver no momento aí do Marcelo Santos, ofereço pras irmãs dele, Jaira, também Roseli. Na sintonia também o pessoal de Redenção da Serra, tá bom? Pessoal também de São Luís do Parintinga. Aí também a Vera e o Geraldo de Pinda, Cacildo, Pouso Frio de Taubaté. Fique com Deus, Deus abençoe. Um bom
4: grande
5: frio.
4: Abraço, seu querido André de Taubaté. Oi, Zé Luiz, ótimo feriado para você também. Verdade que o desfile de 7 de setembro foi cancelado em Guará? Daqui a pouquinho eu vou ver isso aí. Zé Luiz do Campos Maia, seu querido, muito obrigada sempre pelo carinho, viu? Vamos de Simply Red, For Your Babies, indicação da Marlene.

0: Simply Red for Your Babies, a indicação da Marlene de Taubaté. Grande beijo para você, Marlene, mais uma vez. Agora, faltando 12 minutos para as 10 até meio-dia, tá rolando aí para você o programa Perfil desta segunda-feira, feriado em Pindamonhangaba. 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Mandando abraço e beijinhos por aqui. Que frio que é esse, né, Zé Luiz? Acho que esqueceram a porta do ônibus geladão aberto. Verdade, Zé. É, acho que esqueceram as portas aí dos ônibus, o geladão, né? Tudo aberto. Tudo aberto. Por isso que tá frio. Também acho, viu? E a Larry Gold tá por aqui também. Deu uma passadinha e gostou. 11 para as 10 aí para você que tá querendo saber a hora certa. 11 para as 10. Oi, Janinha do Alto Cardoso, como é que você tá, sua querida? Ela tá ligadinha aqui no programa Perfil. 7 de setembro, ela diz, data magna para nós brasileiros que possamos refletir sobre o significado desse feriado. Analisar bem quando a gente for depositar nosso voto nas urnas em outubro de 26. Hino Nacional, tá certo. Daqui a pouquinho a gente vai tocar assim, viu? E vai falar sobre isso. Obrigada, Janinha. Quem mais chegou aqui? Deixa eu ver. Ai, ai, ai, ai, ai. Quem é? Vanderli, é Vanderli. Bom dia, Vanderli. Quer ouvir Air Supply, Oh, Out of Love. Oh, Out of Love. É isso aí. Bom feriado para você também. Neuza, bom dia, bom dia. Um abraço para você também, Neuzinha da Nova Esperança, beijão, feriadão com chuva, bom também, tá valendo, beijo para você, sua querida. Elaine Mulato, sua linda, tudo bem, Elaine? Tá na audiência, sempre em casa com esse friozinho, ela disse que não foi ver o desfile porque já desfilou muito na vida, beijo, se der coloca a música italiana aí que é fundo, que é tudo de bom. Bom feriado. Elaine Mulato já vai escolher uma italiana lindona pra você. Marta do Cidade Jardim, tá tudo bem por aí, Marta? Bom dia.
1: Bom dia, Marisa. Aqui é a Marta. Se tiver sorteio, põe meu nome aí, que eu tô aqui assistindo o desfile.
0: Certo.
1: Escutando vocês.
0: Muito bem.
1: Marta Tercida Aquino, mora na Cidade Jardim.
0: Cidade Jardim! Ei. Então tá, agora 9h51, gente. Bora relembrar Rich, Casa Nova.

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E a gente tem agora, para relembrar, Air Supply. Aurora of Love.

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17: São 10 horas e 9 minutos, 10 e 9. 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Hoje, 7 de setembro, dia da independência do Brasil, uma data importantíssima, né, da nossa história. Aí a gente se lembra da liberdade, da cidadania e também do nosso papel na construção de um país melhor. Aqui em Pindamonhangaba, o feriadão está especial, né, gente? É, nessa manhã aí de segunda-feira, a cidade teve a programação cívica do 7 de setembro com o tradicional desfile na região central da cidade, reunindo escolas, instituições, a comunidade, e as comemorações não param por aí, não. Amanhã, dia 8 de setembro, é feriado municipal e dia de Nossa Senhora do Bom Sucesso, padroeira de Pindamonhangaba. A festa da padroeira também tem programação hoje, segunda-feira. Hoje tem quermesse, tem missa da novena, tem show. Amanhã, no dia da padroeira, a programação religiosa continua. Vai ter missa pela manhã, a tradicional procissão no final da tarde, seguida da missa solene. Então é um feriadão de civismo, fé, tradição e encontro das famílias aqui em Pinda. E eu quero ouvir você. Você foi no desfile hoje? Você vai participar da festa de Nossa Senhora do Bom Sucesso? Tem alguma história de fé, alguma lembrança especial da festa da padroeira, manda aqui para mim. Vamos papiar no WhatsApp da rádio. Conta para mim, 992-245-660, tá bom? Agora, 10h11, 10h11. 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Oi, Carmen. Feriadão abençoado para você também, sua querida. Marta de Cidade Jardim, gratidão sempre aí pela sua participação. Marlene Ferreira, bom dia. Ela escreve, bom dia, rainha da voz brilhante. Meu Deus. Marisa Bueno, paz e bem. Boa segunda-feira de muito frio. Se tiver sorteio, coloque meu nome, Marlene da Vila São Benedito, quer ouvir a música Rock Ballad Songs Life About. É, obrigado pelo carinho, viu? Deus abençoe grandemente sua vida também. Uma excelente segunda-feira e feriado prolongado para nós, Marlene. Oi, Angélica, bom dia.
8: Bom dia, Marisa linda. Ô, Marisa, sua lindona, já tudo que bem? Estamos relembrando, né? Temas de novela, champanhe aí do hit. Coloca, tenta colocar para nós a Louco Amor ou então Dalto Muito Estranho.
17: Tá.
8: Nossa, eu era criança, eu escutava essas músicas e eu adorava, só que eu não sabia, né? Eu não entendia muito bem, que eu era criança quando passou essas novelas. Nossa, como eu queria rever Sol de Verão, Louco Amor.
17: Verdade.
8: Parecia ser uma história muito bonita, mas eu não tive, não entendia muito bem das histórias. Mas adorava esses temas de novela, viu?
17: Verdade.
8: Beijos, Angélica Santos de Pinda.
17: Beijo, sua querida. É bom demais matar a saudade. E vamos ouvir agora essa italiana lindíssima para minha querida Elaine. Sérgio Andrigo, Canzone per te.

0: Sergio Endrigo, e canzone per te, lindíssima, né? A música que eu tô mandando para nossa querida Elaine Mulato, ela que queria uma música italiana bem lindona, e eu escolhi essa para você, tá bom, sua querida? Ó, são 10 horas e 17 minutos, e eu quero lembrar aí a toda Pindamonhangaba e região que é a Gran Vale Materiais Elétricos e Hidráulicos, que fica no Campo Alegre, ali na rua Governador Pedro de Toledo, 594, é onde você encontra uma grande variedade de materiais elétricos e hidráulicos também. 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
3: E o programa Perfil vai prosseguindo nesse feriado prolongado, manhã fria, chuvosa, aquela chuvinha fina que vai persistir, viu? Segundo a meteorologia, vai continuar esse friozinho hoje, amanhã, depois a gente vai verificar certinho essa semana como é que fica o tempo em Pinda e região. Agora são 10 horas e 21 minutos e para você que pediu aí, Angélica, Gangue 90, nosso louco amor.

10h25, bom dia. 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

0: Só dá você na minha vida, João Paulo e Daniel. 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Agora 10 horas e 29 minutos. Muito bom dia. Você que está enviando sua participação por aqui. A Mauri Godoy, bom dia.
1: Bom dia, Marisa Bueno. Aqui é a Mauri Godoy do Campo Alegre. Marisa, fizer sorteio, põe meu nome no sorteio. Marisa, gostaria de ouvir a música com Rosana, o amor e o poder. Marisa, bom feriado para você. Deus abençoe seu dia.
0: E vai,
1: sua
0: Corinto.
1: Vida, Marisa.
0: Vai, Corinto.
1: Bom trabalho. E vai, São Paulo.
0: Vai, vai também. Vai, São Paulo. Vai, Corinthians. Vai, Santos. Vai, Palmeiras. Vai, todo. Ô, oh, vai, São Paulo. Vai também, Amauri. Grande abraço, Amauri. A Larissa Silva também está na audiência. Ah, quem mais que está por aqui? O Fábio. O Fábio quer ouvir Leandro Leonardo para nunca dizer adeus. Ele diz que é fã deles, né? Leandro Leonardo realmente foi uma dupla maravilhosa e inesquecível, né? E que fim triste, né, gente? Que teve aí o Leandro, tão novo, tão lindo, né? No auge da carreira. Mas o Leonardo continua, prossegue lindamente a sua carreira. Agora são 10 horas e 30 minutos.
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6: São 10 horas e 36 minutos. Como é que tá aí o feriadão? Segundou com feriadão prolongado para nós. 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

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Agora são 10h37, o Fábio do Centro da Cidade está dizendo, ó, Marisa, feriadão aí para alguns, viu? Porque para nós, ó, estamos aqui na lida, na obra. Ele tá com a pintura em dia aí, né? Tá fazendo pintura. É isso, gente, é isso. Alguns, né, podem tirar aí o descanso, né, merecido, e outros têm que trabalhar também. A Maria Auxiliadora do Santa Luzia também está desejando um feriado abençoado pra gente, pra toda a família, pra você também, sua querida Maria Camargo, gratidão sempre aí pela audiência. O Amauri pediu e a gente vai recordar, matar a saudade dessa aqui da Rosana, O Amor e o Poder.

0: Leandro e Leonardo, temporal de amor. Agora são 10h45. Muito bom dia para você. Programa Perfil na sequência, um intervalo rapidinho, a gente já volta.
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2: Onze para as 11 agora, 10h49. Bom dia, Regina Souza. A Regina quer saber se o Banco do Brasil está aberto hoje, está funcionando. Gente, hoje é atendimento presencial, é fechado, tá? Nas agências bancárias de todo o país. O atendimento normal retorna no dia útil seguinte, então terça-feira amanhã. E o Pix vai funcionar normalmente, né? 24 horas por dia. O TED e compensações não são efetivadas no feriado. Autoatendimento, tem caixas eletrônicas funcionando a critério de cada banco. Os canais digitais, os aplicativos, né, da Internet Banking funcionam para consultas e transações permitidas. Então, os pagamentos aí de boletos e contas de consumo como água, luz, telefone, que tem vencimento hoje, dia 7, pode ser pagos amanhã, dia 8 de setembro, sem juros ou multa. Também devem ser antecipados os tributos e impostos se o vencimento cair no feriado, para evitar cobranças adicionais. Então tá respondida aí a sua pergunta, viu, Regina? Rogério do Feital tá na escuta com a esposa Tatiana. Quer ouvir Morango do Nordeste, que eu vou tocar daqui a pouquinho para vocês, tá bom? 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Agora a gente vai de José Augusto, Aguenta Coração. 10 para as 11.

0: Ouvimos Zé Augusto, Aguenta Coração. 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Agora são 10h56. Muito bom dia para você também. Miriam Amaral, a Miriam lá do Araretama, está desejando bom feriado para a gente, para a família, para os vizinhos de frente, 107 FM. Se tiver sorteio, põe meu nome, por favor. Tá, vamos sortear hoje o combo do MEC, tá bom? Miriam aí mandando um abraço para a família Irineu. Alô, mulherada maravilhosa aqui da família Irineu. Um grande abraço para vocês. Oi, Nice. Tudo bem, Nice? Bom dia.
1: Bom dia, Marisa Bueno. Tudo bem? Bom feriado para você.
0: Marisa,
1: olha aqui. Eu queria ouvir uma música. É, se for possível, você dá a Perla. Qualquer uma.
0: Tá.
1: Escolhe aí.
0: Tá legal.
1: Eu quero oferecer para minha irmã Aparecida, meu cunhado Alexandre, que está aqui na minha casa. Ele mora em São José dos Campos. Tá bom?
0: Tá certo.
1: Um ótimo dia pra você, um abraço, fica com Deus. Aí Eunice Goiabal, tchau, tchau.
0: Grande beijo pra você, sua querida. Obrigada sempre, Eunice do Goiabal. Sempre coladinha aqui na 107, né? A Alexandra Daniela da Vila São Paulo também tá aqui na audiência, mandando sua participação. Grande beijo pra você, obrigada sempre, Alexandra. A Keide Maria diz que gosta muito de ouvir o nosso programa. Obrigada, desejando bom feriado para mim e para todos aí que estão ouvindo. Keide, um beijo grande para você também, sua querida. Ah, são 10 horas e 57 minutos. 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Bora de mais música boa por aqui, me pediram, eu vou rolar agora. O cara metade morango do Nordeste.

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8: Onze horas e sete minutos, agora 11:07, até meio-dia, programa Perfil, nesse feriado prolongado em Pindamonhangaba. Joelma, bom dia, Joelma do Boa Vista, que é o nome do sorteio, quer ouvir Placa Luminosa, Nosso Amor é Lindo, já eu mando para você, já. Feliz 7 de setembro, bom dia para você também, Nice. A Angélica quer saber se tem algum lugar hoje que sirva caldinho, rodízio de caldinho. Se alguém souber, eu não sei. Se alguém souber onde tem, responda aqui para a Angélica. Graça Brandão, tudo bem? Hoje o Astério também não vem. Não vem o Marcelo, não vem o Astério. Aí eu disse, ó, vou dar folga para todos vocês, né? Para a Raíssa, para o Astério, para o Marcelo. Deixa comigo, deixa que eu comando aqui hoje, né? Tá bom então, Zé Luiz? Grande abraço. Agora 11 horas e 8 minutos, me pediram, vamos rolar aí mais uma música que estão me pedindo aqui, ó, para recordar Gino e Geno. Ela chorou, chorou.

0: Placa Luminosa fica comigo, você pediu, eu rolei pra você. Agora são 11h16, bom dia. 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Abração aí para o Luiz, para a Joelma, do Amigo Pet.
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4: O fenômeno El Niño, que voltou a influenciar o clima em 2026, já entrou no planejamento de grandes empresas do agronegócio. O fenômeno altera a distribuição das chuvas e também das temperaturas e pode provocar situações muito diferentes entre as regiões do país. Para o produtor, isso significa aumento do risco de seca em algumas áreas e de chuva expressiva em outras, dependendo da época e também da intensidade do fenômeno. Por isso, planejamento de plantio, seguro rural, manejo do solo e acompanhamento da previsão climática ganham ainda mais importância.
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0: Vou embora ainda não. Calma, tem mais um pouquinho. Agora são 11h22. Bom dia. Zezé de Camargo Luciano, pra gente matar a saudade. Felicidade, que saudade de você.

0: 9.
1: Eita, música bonita, gente. Zezé de Camargo e Luciano, felicidade, que saudade de você. Agora é 11 horas e 26 minutos. A Bela Lúcia do Jardim Regina tá dizendo que eu tô mandando muito bem no programa, tá lindo, tá ligadinha. Muito obrigada, sua querida Bela Lúcia do Jardim Regina. A Márcia Cristina também tá coladinha na gente, falou que o programa tá excelente. Quer ouvir a música Soleado do Francisco Coco, Carlinhos e Márcia do Mombaça? Grande abraço, seus queridos. E ó, tem também participação da Cade, ela quer uma música do Elielton Pai, Fala Comigo. Ah, tá certo. A Marielza também, do Vila Rica, excelente feriado pra vocês aí no Vila Rica, Marielza Nelson, a todos vocês, minha gratidão sempre. Oi, Zezinho Corintiano, bom dia. Bom dia, bom dia, Mário Sérgio. Tá chovendo, mas tá bom. Tá bom demais, viu? Ó, me pediram essa aqui do Francisco Oco, Soleado. Hoje eu tenho tempo. Tenho todo o tempo do mundo pra pensar em mim, pra pensar em nós. Canta pra gente, ou melhor, converse com a gente. Manda essa poesia, Soleado, Francisco Coco. Essa é véia, véia, mas boa, viu? É véia, mas é boa.
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Francisco com óculos soleado para você que pediu por aqui no 992245660. Agora é o seguinte, ó, pagodearam, nem dormindo consigo te esquecer. Olha que lindeza que ficou. Ficar sem você. Jean Giovanni com Alexandre Pires, ficou linda, gente. Acordar.

Nem dormindo consigo te esquecer, pagodeando aí o clássico sertanejo, né? Que fez muito sucesso aí com o Mato Grosso Matias e outras duplas sertanejas. A gente ouviu maravilhosamente a performance desses três, né? Jean Giovanni, Alexandre Pires. Ficou linda, né? Você gostou? Eu adorei. Agora 11h34, muito bom dia. Programa Perfil seguindo, que vai até meio-dia hoje. 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Agora 11h35, vamos ver aqui os recadinhos no nosso WhatsApp. Oi, oi, oi, família. Família Carriço, tudo bem, lindona? Oi, Manu Carriço, Miguel Carriço, a toda a família Carriço, a mãe Rose também, né? A mamãe da Manu. Já já eu vou mandar o Michael Jackson aí pro Miguelzinho. Bom dia, Miguelzinho, beijinho da tia Marisa, viu? A Maria Helena do Castolira falou que o programa tá muito bom, muito obrigada, sua linda. Ah, o nosso querido Luquinha, lá do Cidade Jardim também, coladinho na gente. Excelente semana para você também. Ele quer ouvir a Vange Leonel, vou rolar já já, tá bom? E deixar o nome aí pro sorteio. Beijo, beijo, beijo, beijo. Eles beijos, maravilhosa, tenebrosa de linda. Ai, ai, ai. Beijo, Luquinha. Maurício Freitas, como é que você tá? Tudo bem por aí no Peital? Tudo bem, hein? Um bom dia para você, Maurício. Pra esposa também. Ele disse que quer uma música bem bacana do Leonardo. Vamos ver se dá tempo de tocar, tá bom? Um beijo pra vocês aí no Feital, Maurício. Ah, quem mais? Quem mais? Quer participar do sorteio? Divina Rosa do Bombaço. Excelente dia pra você também, sua lindona. Também você, Maria Helena. Deixa o nome completinho, tá bom, gente? Já já eu vou sortear o combo do McDonald's. E agora vem música pro Miguelzinho Carriço, Michael Jackson, Thriller.

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Agora 11h44, bom dia. Kid Abelha.

Na rua, na chuva, na fazenda, como é bom demais ter alguém assim. Kit Abelha, bom dia para você. 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Clube Levida. 12 minutos faltando para o meio-dia. Agradecendo aqui a Divina Rosa do Mombaça, Maria Helena do Castolira, também a Pati, a Patrícia Silva do Crispim. Muito bom dia, sua linda. Excelente feriado para vocês também. Boa sorte aí, Pati. Silvana Bula, como é que você tá? Tudo bem, sua querida? Deus abençoe você também. Sempre ligadinha na gente, né? Boa sorte para você, Silvana. Oi também para Keide. Quem mais chegou? Rodrigo Francesco. É assim mesmo que se lê? Rodrigo Francesco. Diz que é de Lorena. Agora está morando em Pinda. Seja bem-vindo. Olha, quem bebe a água de Pinda não volta mais, viu? Você pode crer. Pode crer, Rodrigo. Bem-vindo à nossa querida Pindamonhangaba. Quem mais está aqui? A Gabi, né? A Gabriele Souza. Está concorrendo também. Beijo para vocês aí, viu, lindinhas? Quem mais chegou? Deixa eu ver. Michel de Pinda, olha isso, Marisa. Deixa eu ver, cadê? O Michael, né, de Pinda, o Michael. Aí, dançando, gente, dançando, Michael. Que é isso, gente? Que é isso? O Miguel, Miguelzinho dançando. O Michael Jackson. A Manu mandou aqui o videozinho. Oh, meu Deus, ele arrasa, ele arrasa. Tem que ir pra TV. Tem que ir pra TV, ele arrasa. Meu Deus, Miguelzinho. Olha, com certeza, viu? Se levar pra TV vai ser sucesso. Parabéns, Miguel, adorei, adorei. Davi Ribeiro, bom dia, bom dia. O Davi, que é do Cidade Nova, também quer concorrer aí ao combo do MEC. O Luiz Roberto do Crispim, desejando excelente, abençoada semana para todos nós, para você também, Luiz Roberto. Quem mais chegou aqui foi a Eliana. A Eliana, é isso? Eliana Maria do Castolira. Bom dia, Marisa, tudo bem? Hoje é aniversário do meu filho Leandro. Manda uma música bem linda aí, obrigado, Deus abençoe. Beijo para você, Leandro. Felicidades, receba os nossos cumprimentos. Nosso carinho, nosso abraço apertadinho para o Leandro, o filho da querida Eliana, né? Que Deus abençoe muito a sua vida, tá bom? Maria Lúcia, tudo bem por aí no Bom Sucesso? Beijo, sua querida. Bom dia. Bom dia, Marisa. Aqui é Vicente, da Oficina de Panelas do Parque das Nações. Bom dia. Bom dia para você também, tá? Tudo de bom aí para vocês. Eliane, excelente feriado, sua linda. Tá, você está concorrendo, já já tem sorteio. A Cibele Cristina também está por aqui. Ela é da onde? Ótimo feriado para você também, Cibele. Um beijo grande. Vamos de Vange Leonel, música para o Luquinha do Cidade Jardim. Música bonita demais, hein? Esse mundo. Bora de volta no ano de 1992. Vange Leonel.

Banjo Leonel, esse mundo, a indicação do Luquinha, do Cidade Jardim. Agora 5 minutos faltando para o meio-dia. 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Bom, quero agradecer aqui mais uma vez a todos que fizeram com que o nosso programa Perfil fosse um sucesso, tá bom? Grande abraço para todos. Maria Dalva, aniversário dia 8 amanhã, parabéns desde já, Maria Dalva. Também a Angélica Santos. Nossa, Marisa, que maravilha. É TBT das nossas novelas antigas. Que linda música da novela Vamp. Maravilhosa, verdade. Adorei essa novela Vamp também. E essa música da Banjo Leonel era trilha sonora da Vamp, né? Novela incrível, né, Angélica? Adorei também relembrar. Olha, bom dia, estou aqui curtindo friozinha, programação da 107. Coloque meu nome aí, Neide Prado, do Jardim Mariana. Abraço, Marisa, uma abençoada semana para você. Para você também, sua linda. Beijo, Neide. Bora para o sorteio, gente. Combo do MEC para você. Daqui a pouquinho teremos horário eleitoral. É horário eleitoral, né? É horário eleitoral. Gratuito e obrigatório. E atenção, quem fatura hoje o combo do MEC é a Silvana Ribeiro. Parabéns, Silvana. Tem que passar aqui na rádio até sexta-feira, das 9 ao meio-dia, tá bom? 3 minutos para o meio-dia, eu tô de volta amanhã, gente. Amanhã eu vou fazer novamente o programa Perfil, tá certo? E você vem comigo, né? Te espero. Bora de Bidis, Mega Mix aí pra gente relembrar Bidis. Até amanhã, se Deus quiser. Um beijo grande, valeu demais. Obrigada de coração pela sua companhia. Que tenhamos aí uma semana abençoada, recheada de boas notícias. Até amanhã. Tchau, tchau. Amanhã às 8 tô de volta aqui.

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Bom demais com Amado Batista e o Jorge, meu ex-amor, grande clássico. Meio-dia 32, ó, eu vou ali daqui a pouquinho, tô de volta com a super sequência. Você vai votar na sua favorita, mais votada, repete no final. Ou seja, você tem que me ajudar aqui a fazer programação, tá? Vem me ajudar a escolher a melhor música aqui pra gente repetir e tem prêmio pra você. Então não sai daí que eu volto já.

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0: 11:50. 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
3: Casa e Design.
4: Casa e Design. Se você mora em uma casa ou sobrado, dá uma olhada embaixo da escada. Será que existe ali um bom espaço sendo completamente desperdiçado? Dependendo do tamanho e da altura, esse vão pode receber um armário sob medida, uma estante, um pequeno canto de leitura ou até um espaço para guardar sapatos, bolsas e itens do dia a dia. Em alguns projetos, ele também vira um jardim interno ou um cantinho decorativo com iluminação. Mas não caia na tentação de colocar qualquer coisa ali só para aproveitar o espaço. Primeiro, pense no que realmente está faltando na casa. Se falta armazenamento, faça armário. Se falta um canto bonito, aí sim vale pensar na decoração.
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3: 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Não tem jeito, meu compadre. 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
3: Próxima parada. Antes de ir embora, faça a varredura dos 5 lugares. Olha essa dica muito legal aqui no Próxima Parada. Chegou a hora de deixar o hotel. Então, antes de fechar a porta, faça uma última varredura em 5 pontos que costumam engolir objetos. Tomadas, banheiro, dentro do guarda-roupa, embaixo da cama e cofre. Carregadores ficam nas tomadas. Produtos de higiene no banheiro. Roupas desaparecem nos cabides e documentos ou objetos de valor podem ser esquecidos no cofre. E tem um truque simples. Antes de sair, deixe a mala fechada perto da porta e faça uma volta pelo quarto sem nada nas mãos. Assim, sua atenção fica totalmente voltada para o que possa ter ficado para trás. Porque existe uma coisa que ninguém quer trazer de lembrança da viagem. A mensagem do hotel dizendo: achamos uma coisa sua aqui.
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0: gente, tá diferente, né, gente? Segundo dia é feriadinho, digidinho, digidinho, 7 de setembro. Aqui é Rodrigo Campos dentro do seu radinho. Bora ouvir música e curtir o feriado e curtir o Top Tunes, né? Hoje vai ter Billie Eilish. Vou tocar Wesley Safadão e Rei Vaqueiro. Vai ter Dolce. E bora lá! Vou começar com Vagabundo.
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Displicente! Demais, hein? Wesley Safadão e Rei Vaqueiro. Olha só, o festival de música criado pela Olivia Rodrigo, Daisy Chin Fields, reuniu grandes nomes da música internacional, Chapel Ron, Dolce, Stevie Nicks, e arrecadou quase 15 milhões de dólares. O valor que foi dobrado pela filântropa Melinda French Gates, algo em torno de 170 milhões de reais. É mole? Essa grana toda será doada à caridade voltada para proteção e educação para mulheres. Ó, bacana, hein, turma? Tunis.

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0: Capitones.
1: Não tem jeito, meu compadre. Vambora.

Menos é Mais. Coração Partido. Menos é Mais contou que, após marcar o sucesso do projeto Churrasquinho, com mais de 1 bilhão de visualizações, ó que da hora, já tem uma lista de desejos em fazer parceria com grandes nomes como Djavan, Jorge Aragão e Ivete Sangalo. É mole ou quer mais? 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

0: That's So True, fechou o Top Tunes dessa segundona, que nem é tão brabo assim, vai, feriadinho de DJ. Eu sou Rodrigo Campos, vou nessa, amanhã eu te espero, beijo.
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4: Já pensou em não precisar sair de casa para comer um delicioso pastelzinho de pizza? Então vamos à nossa receita de hoje, pastelzinho de pizza. Para fazer o seu pastel, vamos precisar de uma xícara de chá de queijo mussarela ralado, meia xícara de chá de presunto ralado também, dois tomates maduros sem sementes em cubos, orégano a gosto, 40 mini discos de massa para pastel e óleo para fritar. Em uma vasilha, misture o queijo, o presunto, o tomate e o orégano. Coloque a massa aberta sobre uma superfície lisa e umedeça levemente as bordas com água. E coloque o recheio no centro da massa. Dobre formando uma meia lua, apertando com um garfo para fechar. Frite aos poucos em óleo bem quente até dourar. Escorra sobre papel absorvente e sirva em seguida. Enjoy!
5: Que delícia!
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13: Substâncias naturais investigadas por especialistas em emagrecimento confirmam. Você pode sim usá-las com sucesso para reduzir o apetite e acelerar a queima de gorduras. O Bem Viver hoje fala sobre algumas. O fitoterápico macu

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25: Ah, e agora a gente vai ficar com você. Segundo feriadão, hein? Eu, Luciano Leão, a partir de agora na hora do peão. Mas tem que ter ele. Vem pra cá, Torinho! Você sabe que sem o Torinho não tem graça nenhuma, né? Você tá bem, Torinho? Você tá forte? Torinho, feriadão, dia da independência do Brasil. Independente de qualquer coisa, o povo quer animação, viu, Torinho? Gostou dessa? Entendeu aí? Independência, independente. Ai, que piadinha fraca, né, Torinho? Vai ter o que aqui, Torinho? Gustavo Lima, Henrique Juliano, bom demais. Então abre, vai. Primeira, Zé Neto e Cristiano, vem com a gente no feriado.

Luan Santana, abalo emocional. E agora o que eu quero é saudade pura. Ah, isso aqui é pra matar a saudade demais. Tá chegando Roberta Miranda.

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0: não aguenta, gente. Quanto modão bom, só pra começar aqui no nosso feriado. A Hora do Peão tá bombando, hein, Torinho? Sucesso total sempre. Ó, vai ter Jades e Jadson, Michel Teló, claro, e muito mais, né? Isso, Torinho, isso daqui a pouquinho.
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26: Vamos que o negócio continua bom demais. Tem Matheus e Cauã e Ana Castela.

0: campeão.
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e Jackson tomando uma gelada, ainda mais no feriadão, que coisa boa. Eu quero também relembrar, viu, Toninho? Fundão do baú, tirando pra você aqui, João Paulo e Daniel.

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Obrigado, Senhor, por mais um dia de vida. Obrigado, Senhor, pela saúde. Obrigado, Senhor, por mais um programa na 107. Hoje é segunda-feira, dia da independência do Brasil, feriado nacional. Bom dia, meus amigos, minhas amigas. Uma ótima e abençoada tarde de segunda-feira. Que Deus leve a paz, o amor, a saúde, a alegria a toda a família. Louvemos ao Senhor, porque Ele é bom. Louvemos ao Senhor, porque é bom estar com vida. Se dirigir, não beba. Se beber, não dirija. Preserve a vida, porque a vida é um dom de Deus. E lembre-se, amigo, sempre atrás de uma bola a uma criança. No pique, no carinho, na alegria do programa do Zé da Boia. Iremos com vocês neste feriadão até às 19 horas. Manda o seu zap aí. Manda o seu zap 992-245660. 992-245660. Vamos sortear 3 caixas de bombom para você. 3 caixas de bombom nesta segunda-feira, feriado, para você, ouvinte do programa do Zé da Boia. No pique, no carinho, na alegria do programa Zé da Boia, 17 horas, 3 minutos em Pindamonhangaba. 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Um abraço, seu Antônio Gaúcho, está sempre ligado com a gente. Prima, você conhece o Antônio Gaúcho? É o Toninho Gaúcho, Toninho Gaúcho, amigo nosso, viu? Seu Antônio Gaúcho, um abraço, senhor, ligado com a gente aí. 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Oi, Ana, tá tudo certo aí, Ana? A Ana tá mandando aqui, prima. A Ana já tá no pique, no carinho, na alegria do programa Zé da Boia. Também tá aqui o Denis Gabriel, uma ótima tarde para todos nós. O Carlos tá lá em São Paulo ouvindo a gente. Não adianta mandar áudio, viu, gente? A gente não trabalha com ouvinte no ar. Vem mandar áudio. Eu não posso escutar porque eu tô na internet também. Vê, um abraço aí. Obrigado pelo carinho, pela audiência. 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
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Começa essa bagaça aí, a Cristina e Maurício já tá com a gente. Boa tarde, Cristina e Maurício. Bom final de tarde, acabando a folga. Tá acabando a folga, amanhã é feriado também, hein, moça? Amanhã é feriado em Pindamonhangaba, amanhã é feriado da padroeira de Pindamonhangaba, padroeira de Pindamonhangaba, Nossa Senhora do Bom Sucesso. No pique, no carinho, na alegria do programa do Zé da Boia, a Ana já tá lá ouvindo a gente. Ana, uma ótima tarde para você. Põe moda aí, prima. Qual é a moda que vem, prima? Ah, Ana, essa é de arrebentar a boca do balão do coração. O coração vira no avesso. Saudade, Tião Carreiro. Ô, marvada moda, viu? Prima, para aí, prima. Tem um gaúcho lascado aqui, prima. Tira esse gaúcho. Ah, até logo, gaúcho. Vá pescar, que você ganha mais, viu? Vai plantar batata ou vai pentear macaco, gaúcho. Que é isso? Eu quero saudade agora, não é tal de gaúcho aí, pra me perturbar as ideias. Depois nós põe gaúcho mais tarde. Calma aí.

0: Prima, tá aí, modona bacana, o carteiro com o Tião Carreiro e Pardinho. Ô, prima, quem tá ligado com a gente? Gonçalo José, lá no Cansoleira. Um abraço pro senhor, viu? Gonçalo José, tá ligado, viu? 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E os guarda-belo, o nosso amigo Blas e o Paulão. 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Um abraço aí, obrigado pelo carinho, pela audiência no programa da Boia. Os nossos amigos da padaria do Bosque, Josimeire. Boa tarde, gostaria de participar do sorteio. Josimeire Ribeiro Silva, do Araritama. Boa tarde, Josimeire e toda a família aí. Uma abençoada segunda-feira de feriado. Boa tarde, Zé. Manda um abraço pro pessoal do Mercadinho do Beto. É o Valdir Santista, tá mandado. Boa tarde, Zé. Estamos no segundo tempo da Rádio das Modas. Manda aquela modona para nós e aquele abraço para a Daiane Kimberly. Também Juliana, a Júlia, o Júlia, a Cida, o Tino, Messias, Bete, Josia, Vitória, Tubarão e ouvintes da rádio, que estamos a todo vapor aqui no Batente. Então aí o Jonas, ele está no pique, no carinho, na alegria do programa do Zé da Boia, no Mercadinho do Tino, lá um abraço. Boa tarde, Zé, toca a moda para nós, qualquer uma, tenha uma ótima segunda-feira. De Nartes da Silva, Júnior Juninho, da Boa Vista, está no pique, no carinho, na alegria do programa da Boia, participando do sorteio. Vamos lá, prima. Oliveira, quem canta é Oliveira, coisas de Deus, prima. Que marvada moda bonita demais da conta, nesta gostosa segunda-feira, viu, primo? Valdir e Oliveira, coisas de Deus. Depois vem Leôncio e Leonel, o pobre e o rico. Baile Ponta Porã também com Valdir e Oliveira e eu volto daqui a pouco. Olha a hora, 17h18.
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4: O fenômeno El Niño, que voltou a influenciar o clima em 2026, já entrou no planejamento de grandes empresas do agronegócio. O fenômeno altera a distribuição das chuvas e também das temperaturas e pode provocar situações muito diferentes entre as regiões do país. Para o produtor, isso significa aumento do risco de seca em algumas áreas e de chuva expressiva em outras, dependendo da época e também da intensidade do fenômeno. Por isso, planejamento de plantio, seguro rural, manejo do solo e acompanhamento da previsão climática ganham ainda mais importância.
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12: 5 horas e 25 minutos.
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0: 5:28.
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1: 5:32.
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0: 5:36.
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0: 5h40.
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3: No pique, no carinho, na alegria. Depois nós vem, calma aí, guardar. Depois nós vem com o rei dos delegados lá pro nosso amigo Baru. Ele gosta dessa moda aí, viu, primo? Tá lá no Maria Áurea ouvindo a gente, Baru. Obrigado pelo carinho, pelo dia. Depois nós vem, prima. Não esquenta a cabeça não, gordona. Ah, quem esquenta a cabeça é prego, viu? Isso. Coitado do prego, ele esquenta a cabeça e se lasca todo. No pique, no carinho, na alegria do programa Dia da Boia, um abraço para você, meus amigos, minhas amigas, que tá chegando agora. Obrigado pelo carinho, pela audiência no programa do Zé da Boia. Quem mais tá mandando aqui? Prima, boa tarde, Zé da Boia. André da Fazenda São Pedro, manda um alô para nós aqui, estamos ligados na rádio. Então tá bom, um abraço aí para vocês, o André, todo o povo aí na Fazenda São Pedro, uma ótima tarde e noite já de segunda-feira. Boa tarde, Zé da Boia, estou aqui ouvindo seu programa. É Leuci do Andrade. Oi, Leuci, uma ótima tarde para você, viu? Encontramos sábado na feira a nossa amiga Leuci e ouvinte do programa Zé da Boia. Boa tarde, Luiz Antônio Ferreira, mora no Maçaí. A Ana Valentina, prima, também está com a gente. Ô Zé da Boia, quero participar do sorteio. Meu nome é Ana Valentina do Araritama. Ana Valentina, Valentina Silva Elias. Um beijo para você, Ana. Obrigado pelo carinho, pela audiência. Boa tarde, Zé. Bom programa. Que Deus abençoe. Estamos na audiência. É o Cassiano, delícia da BR-116, em Guaratinguetá. Tá no pique, no carinho, na alegria do programa Zé da Boia. 17h42. A Angélica também está lá ouvindo a gente. Ribeirão Grande Latino, nós já falamos. 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

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No pique, no carinho, na alegria do programa do Zé da Boia. Ô, marvada moda, bonita demais da conta, prima. Manda moda, manda moda.

Tá aí, Celina. Moda bacana, hein, prima? Bailão na roça com a Celina. No pique, no carinho, na alegria do programa do Zé da Boia. Que horas são agora, prima? Já são 17 horas mais 52 minutos. No pique, no carinho, na alegria. Um abraço aí, também tá ligadinha com a gente, viu, prima? Ali é o Cido Andrade. Que Deus abençoe. Amém. Boa tarde, Zé. Estou ligado no programa em casa. Estou em casa, prima. É o Diniz. Não está no Bar das Pedras hoje, não. Falando em Bar das Pedras, um abraço lá pro pessoal do Bar das Pedras, né, prima? Tá ligadinho com a gente? O Marquinha, a Dona Sara. Um abraço para vocês aí. Também o Diniz está sempre lá também. O João Grandão, Roberto Mecânico. Uma ótima tarde de segunda-feira. Boa tarde, Zé da Boia. Boa tarde para minha filha Lucido Mombassa e Arlete e a Geralda Maria da Silva Ramos, do Parque São Domingo. O primo manda um abraço aí pro bar do Carninho, no Morumbi. Júnior Castro tá ligado aí, prima, lá no bar do Morumbi. Tão ligadinho, um abraço aí no bar do Carninho, no Morumbi. Tão no pique, no carinho, na alegria do programa do Zé da Boia, 17h53. Olha a hora, 17h53. 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Quero participar do sorteio. Lucinela Ribeiro da Silva, do Araritama. Hoje tá frio demais da conta. Boa tarde. Boa tarde para vocês aí no Araritama, no Pique, no Carinho. Qual é a temperatura agora, prima? Eu não vi ainda. Mas tá frio para dedéu, viu? Deve estar uns 12 para mais, para baixo. Vamos lá. Olha aí como que dá o tempo para ver como que fica o tempo, prima. Prima, veja o tempo para ver como que fica o tempo. Hoje, segunda-feira, agora está 12 graus, prima. 12 graus. Ainda tem previsão de chuva ainda, viu? Isso. Amanhã também é 12, a máxima é 19. Sol com algumas nuvens, chove rápido durante o dia e a noite. É, vai chover rápido aí todos esses dias, viu, prima? Isso. Até dia 11. Durante o dia e a noite chove também, viu? Dia 11... Põe mais uns dias aqui, dia 12, chuva também à tarde e à noite, aí dia 13, domingo, céu nublado, né, prima? Dia 13, período de céu nublado, noite com muitas nuvens, aí já para de chover um pouco. Então tá aí, a chuva vai um bom tempo ainda, viu, prima? Não esquente a cabeça não, se tava ruim, vai ficar pior. Bem feito, quem mandou votar no homem? Agora aguenta, agora aguenta. Aguenta, aguenta agora, votou no homem, aguenta!

0: Prima, no pique, no carinho, na alegria do programa do Zé da Boia. Já são 17 horas mais 59 minutos em Pindamonhangaba. Está na hora de começar a nossa oração da noite, né, prima? Para que possamos ter uma noite maravilhosa. Que as bênçãos de Deus Todo-Poderoso entrem no seu lar, amigo, amiga. Levando a paz, o amor, a saúde e a alegria. Louvemos ao Senhor porque Ele é bom. Louvemos ao Senhor porque é bom estar com vida. Se dirigir, não beba. Se beber, não dirija. Preserve a vida, porque a vida é um dom de Deus. E lembre-se, amigo, sempre atrai uma bola a uma criança. Coloca aí o seu copinho de água ao lado do rádio para receber as bênçãos de Deus Todo-Poderoso nesta noite já de segunda-feira, dia da independência.
1: 6 horas em ponto.
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5: Para fechar a semana aqui no Drops do Pet, tem uma dica que pode estar literalmente debaixo dos seus pés, olha só. Porcelanato, cerâmica e outros pisos muito lisos podem se transformar em um verdadeiro desafio para alguns cães, especialmente os idosos, os de grande porte ou aqueles que já apresentam alguma limitação de mobilidade. Quando o animal escorrega com frequência, ele pode começar a andar mais devagar, evitar determinados ambientes ou até ficar inseguro para levantar e se locomover. Colocar passadeiras ou tapetes antiderrapantes nos caminhos que ele mais utiliza pode dar mais firmeza e confiança. Manter as unhas e os pelos entre as almofadinhas das patas com os cuidados adequados também pode ajudar. E atenção, se a dificuldade para andar surgiu de repente, não culpe apenas o chão. Nesse caso, é importante investigar a causa com o médico veterinário.
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Vamos formar agora a grande corrente de fé, elevando o pensamento ao Supremo Criador, para que interceda com sua divina bondade em favor de todos que necessitam de alívio para os seus problemas através da oração. E agora, com o pensamento em Deus Todo-Poderoso, para que Ele receba nossas orações, oremos. Em nome dos anjos, dos santos e das almas, saudemos a Sagrada Família. Em nome do Pai,

0: momento em que todos se ajoelham e saúdam Maria Santíssima. Ave Maria, cheia de graça, o Senhor é convosco. Bendita sois vós entre as mulheres. E bendito é o fruto do vosso ventre, Jesus.
1: Santa Maria, Mãe de Deus, rogai por nós, pecadores, agora e na hora da nossa morte. Amém.
0: Como fazemos todos os dias, louvamos a Maria.

0: agora a todos aqueles que necessitam de uma graça. Rezamos neste momento a oração de São Francisco. Senhor, faça de mim um instrumento de sua paz. Onde existe o ódio,
1: que eu leve o amor.
0: Onde existe a discórdia,
1: que eu leve a união.
0: Onde existe o erro,
1: que eu leve a verdade.
0: Onde existe a dúvida,
1: que eu leve a fé.
0: Onde existe o desespero,
1: que eu leve a esperança.
0: Onde existe trevas,
1: que eu leve a luz.
0: E onde existe tristeza,
1: que eu leve a alegria.
0: Ó Virgem Maria,
1: guarda-nos puro do pecado.
0: Ó Mãe de Deus,
1: abre os nossos corações quando nossos irmãos precisarem de nós.
0: Ó Mãe da Igreja,
1: faça que vivamos unidos e assim sejamos um dos exemplos para que os outros também amem a seu Filho Jesus.
0: Ó Esposa de José,
1: conserve a paz e a união em nossas famílias.
0: Glória ao Pai, ao Filho e ao Espírito Santo.

Ó oh, Senhora Aparecida, eu renovo neste momento a minha consagração. Eu vos consagro os meus trabalhos, sofrimentos e alegrias, o meu corpo, a minha alma e toda a minha vida. Eu vos consagro a minha família. Ó oh, Senhora Aparecida, livrai-nos de todo o mal, das doenças e do pecado. Abençoai as nossas famílias, nossos doentes, nossos velhinhos e as crianças. Abençoai a Santa Igreja. Abençoai a nossa paróquia e o nosso vigário. Ó Senhora Aparecida, lembrai-vos que sois a padroeira poderosa de nossa pátria. Ó Senhora Aparecida, bendito e sagrado coração, abençoai a nossa nação e pedimos de novo, olhai o nosso povo.

bênção da água. Deus eterno e todo-poderoso, que tendo escolhido a água, fonte de vida e pureza, para nos dar a graça batismal, fizestes também aparecer no rio Paraíba a imagem da Virgem Imaculada. Abençoai esta água e fazei que ela nos recorde nosso batismo, para que, purificados de nossas faltas, vivamos como cristãos, membros da vossa Igreja, e cheguemos um dia à vida eterna. Por Cristo nosso Senhor. Amém.

Maria Santíssima, que em vossa imagem milagrosa de Aparecida espalhais inúmeros benefícios sobre o Brasil. Eu, embora indigno de pertencer ao número dos vossos servos, mas desejando participar dos benefícios da vossa misericórdia, prostrado a vossos pés, consagro-vos o entendimento, para que sempre pense no amor que mereceis. Consagro-vos a língua, para que sempre vos louve e propague a vossa devoção. Consagro-vos o coração, para que depois de Deus vos ame sobre todas as coisas. Recebei-nos, ó Rainha incomparável, no ditoso número dos vossos servos. Acolhei-nos debaixo da vossa proteção. Socorrei-nos em nossas necessidades espirituais e temporais, e sobretudo na hora da nossa morte. Abençoai-nos, ó Mãe Celestial, e com vossa poderosa intercessão, fortalecei-nos em nossa fraqueza, a fim de que, servindo-vos fielmente nesta vida, possamos louvar-vos, amar-vos e render-vos graças no céu. Por toda a eternidade, assim seja.

0: pela intercessão de Nossa Senhora Aparecida, Rainha e Padroeira do Brasil, a bênção de Deus Onipotente, Pai, Filho e Espírito Santo, desça sobre vós e permaneça sempre. Amém.
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3: No pique, no carinho, na alegria do programa Zé da Boia, 18 e 16. Obrigado, meus amigos, minhas amigas. Estamos abençoados para mais uma noite de segunda-feira. Hoje, 7 de setembro de 2026, feriado da Independência do Brasil. E amanhã, feriado em Pindamonhangaba, dia da padroeira de Pindamonhangaba, Nossa Senhora do Bom Sucesso. Nossa Senhora do Bom Sucesso, rogai por nós. No pique, no carinho, na alegria, boa noite, Zé da Boia. Maria Vicentina, do bairro Massainha. Também está ligada a Dona Ângela e o seu Sérgio Garcia, lá no Lessa. Boa noite, Dona Ângela. Boa noite, Sérgio Garcia. Boa noite, obrigado pelo carinho, pela audiência. Boa noite, meu amigo Zé da Boia. Boa semana, Deus abençoe você. Foi eu no sorteio, Irineu Ribeiro Júnior, de Taubaté, ligado no programa. Também o Claudemir Palmeirense está ligadinho com a gente. Uma ótima noite. E o Suliman Tubarão, o celular dele está quebrado. Então tá bom. É o Suleiman Rosner, tá ligado com a gente, né, primo? Um abraço aí, obrigado pelo carinho, pela audiência, meu amigo especial, tá ligadinho no programa do Zé da Boia. Prima, vamos lá, porque o tempo não para. 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E também tá lá as meninas do Barcão, a Kelly, a loirinha do Zóio Verde. Tá lá a Ana, a Mara e a Clélia. Um abraço para vocês aí. Obrigado pelo carinho, pela audiência. Na padaria do Bosque. A Patrícia também está lá. Ô Ana! A Ana está descansando. Ela saiu uma hora hoje. Prima, um abraço aí para todos os nossos amigos e amigas da padaria do Bosque. O Padeiro Marcão também está com a gente. Boa noite, Zé da Boia. Paulo Vitor da Vila São Benedito. Quero participar do sorteio. Está participando, meu amigo. Está aí participando. O Gonçalo Godoy também está participando do sorteio. No Jardim Imperial. Um abraço, boa tarde, boa noite já para vocês aí. Manda o seu zap para 992-245-660. 992-245-660. Daqui a pouquinho nós vamos sortear aí, então, três caixas de bombom para você ligado no programa do Zé da Boia. 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Também está com a gente, ligadinho no pique, no carinho, na alegria do programa do Zé da Boia, viu, prima? 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A Índia do Santana. Boa noite, meu amigo Zé da Boia. Sou a Vera Cristina Barbosa do Santana. Quero participar do sorteio. Tá participando, tá participando. Boa noite, Zé da Boia. Estou na escuta. Coloca meu nome no sorteio. Maria Aparecida do Santo, do Andrade. Obrigado, Zé. Deus abençoe sempre. Amém. Boa noite, Zé. Me coloca no sorteio. Aline Arante. Beijos. Beijo pra você também, lindona. Tá tudo certo aí? Então tá bom. Um beijo grande pra você. Obrigado pelo carinho, pela audiência. Nossa amiga Aline Arante está ligadinha no programa do Zé da Boia. Ô, prima, 18 horas 21 minutos em Pindamonhangaba, 18h21. Qual é a moda que vem, prima? Ah, concerto para um verão. Essa moda é lindona. Vai lá pro Carlinho, pra Márcia na Mombaça, viu? Ô, moda que não sai da moda. Vai lá pro seu Sérgio Garcia, pra dona Ângela no Lessa.

0: 6:25.
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Prima, Carma aí, daqui a pouco nós toca essa moda aí. Se não tocar hoje, toca amanhã, prima. É Feliz Casamento com Abel e Caim. Carma aí, vai devagar. São 18h26. Ô, prima, vamos falar dos nossos amigos que tá ligadinho com a gente? Tá no pique, no carinho, na alegria do programa Zé da Boia. 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Tá ali na feira, embaixo do pé de pé, o Alex Gaúcho e o Guilherme Castilho. Um abraço aí pro seu Antônio Gaúcho também. Ô, prima, o Bill, o Adriano Aparecido de Lima, no Feital, tá ligado, participando do sorteio. Guilherme Spindol, saindo do plantão, mais ligadinho na programação. Ademir do Araritama, boa noite. Boa noite, Zé da Boia. O Davi Ribeiro também está participando do sorteio aí. Manda o seu zap 992-245-660. 992-245-660. Daqui a pouco nós vamos sortear 3 caixas de bombom para você que está ligado no programa Zé da Boia. Mas para você participar tem que mandar o zap. É o 992-245-660. Programa do Zé da Boia. No pique, no carinho, na alegria do programa do Zé da Boia. Nesta noite gostosa de segunda-feira, fria, gelada em toda a região Vale Paraibana. No pique, no carinho, na alegria do programa do Zé da Boia. Vem aí, primo Barreirito, trio Parada Dura. Barreirito não, é o trio Parada Dura, prima. É o Barreirito, fazia parte do trio, né, prima? Então eles escreveram Barreirito e trio Parada Dura. É trio Parada Dura, Grande Areia! Ô, marvada moda, bonita demais da conta!

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4: E pra fechar a semana vai uma daquelas curiosidades que todo mundo já ouviu. Você para no posto, abre a tampa do tanque e escuta um... É aquele barulhinho, né? E na hora vem o pensamento, será que tem alguma coisa errada? Não, nem sempre. O sistema de combustível dos carros modernos é projetado para controlar os vapores gerados no tanque e evitar que eles sejam liberados diretamente na atmosfera. Além disso, variações de temperatura e o consumo de combustível podem gerar diferenças de pressão entre o interior do tanque e também o ambiente. Ao abrir a tampa, essa pressão se equaliza e pode surgir o famoso... Olha o barulhinho aí de novo. A dica do Automotors é para que você preste atenção ao conjunto dos sinais. Um pequeno som pode ser até normal, mas a pressão excessiva, cheiro forte de combustível, dificuldade para abastecer ou a luz de injeção acesa merecem uma avaliação profissional.
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8: 6 horas e 35 minutos. 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
10: No pique, no carinho, na alegria do programa do Zé da Boia. Manda o seu zap para 992245660. Daqui a pouco nós vamos sortear 3 caixas de bombom para você que tá ligadinho com a gente. O Daíl Pessati tá lá no Santana, também tá no sorteio. Quem mais tá aqui? Prima, boa noite, primo. Tudo bem? Aqui é Luciana Barbosa do Araretama. Coloca meu nome no sorteio. Tá colocado. O Paulo Roberto dos Santos também lá no Campo Alegre tá participando. Quem mais tá aqui? Prima, boa noite, Zé da Boia. Sou Maria Aparecida Teixeira de Moraes Santos. Moro no Campo Alegre. Gostaria de participar. Tá participando. Também quem tá participando aqui é o Aranha. O Aranha tá malandando aqui, prima. É a festa do Aranha. Eu falei pra você mandar cedo, você não mandou, né, Aranha? Mas não é possível um negócio desse. Então vem aí a festa do Aranha. É dia 13 agora, daqui uns dias, viu, prima? Lá, aonde, prima? É no Campo do Estrela. 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Com o Marcelo Reis, cantor, e o cantor César Barbosa. Isso, dia 13, viu? A partir das 12 horas, no Campo do Estrela. Lá você vai almoçar, vai escutar umas modas bacanas e não paga nada, viu? É o aniversário do Aranha. E você ainda pode ganhar uma cesta básica ouvinte do programa Zé da Boia. Você acertando quantas festas o Aranha já fez, né? Serão os anos de festa aí. 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Então, dia 13, a partir das 12 horas, almoço com muita alegria na faixa para você, no

De Paula, do bairro do Santana. Prima, Carlos Alberto Barbosa, do BMV, também está participando do sorteio. Eu de cá, você de lá, Luciano Matheus, no Crispim, também está participando aqui. Boa noite, Zé. Põe meu nome no sorteio. Elete Lousada, bairro Jardim Roseli. Manda um abraço para a Dona Geralda. Está mandado, Dona Geralda. Um abraço. Boa noite, Zé. Tudo bem? Aqui é o Jair Ferreira. Jair de Ferreira, do Campo Alegre, participando do sorteio. O Carlos, já falei que é só a gente não escuta os ouvintes aí. Manda o texto por escrito. No Pique, no Carinho, na Alegria do Rolando da Baia, Marlene Ferreira da Vila São Benedito. Tá ligadinha com a gente, viu, prima? Obrigado pelo carinho, pela audiência. Também quem tá aqui participando, prima. Ô Zé, coloca meu nome no sorteio, por favor. Sibeli Cristina Alves de Souza Mota, lá da onde? É do... Ela não colocou, prima. É lá do Bom Sucesso, tá ligado? O nosso amigo tá ligadinho também, né, prima? O Oswaldo e a Dona Lúcia. Um abraço para vocês aí. Marlene Ferreira, lá da Vila São Benedito, tá participando do sorteio 1839. Prima 1839, põe moda nessa bagaça aí, no Pique, no Carinho, na Alegria do programa Zé da Boia. Vamos lá, prima, qual é a moda que vem, prima? Qual é a moda que vem? Mas você também, vou te contar uma coisa, viu? No Pique, no Carinho, na Alegria do programa do Zé da Boia. Vamos lá, então, aqui na outra máquina. Vamos na outra máquina, prima. Agora vem a moda aí, Feliz Casamento com Abel e Caim, prima. Que marvada moda bonita, hein?

0: 6:42.
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3: Brasileiro cheirando álcool em mim. Você foi companheiro no programa da Ana Maria Braga, companheiro. Lulis, é Ana Maria Braga, companheiro Lula. Eu fui no programa da Ana Maria Braga, não mais você. Companheiro cheirando álcool em mim. Mas eu não fui companheiro. Não, companheiro Lulis, mas você é o programa que a Ana Maria Braga apresenta na Rede Bobo. Eu fui participar.

0: Do café com política.
1: Mas, companheiro Gerando Alckmin, o café tá caro, companheiro.
0: Mas, presidente Lula, eu vou pesquisar aqui no meu notebook preços mais baixos, preço mais em conta e na internet, aqui no Google. Pera só um pouquinho. Donald Trump taxa o Brasil em 50%, abaixo só alguns produtos, como o suco da laranja. Aqui, companheiro Lula, o Trump abaixou o preço do suco da laranja.
1: Companheiro Gerando Alckmin,
0: mas ainda tá muito caro, companheiro. Pesquisa, continue pesquisando aí, companheiro. Por deixar, companheiro Lula, vou pesquisar aqui. Achei, presidente da China, Xi Jinping, abaixa preços dos alimentos, companheiro Lula. Liga pra ele, companheiro Lula.
1: Pode deixar, companheiro Gerando Alckmin.
0: Vou ligar para o companheiro Xi Jinping.
1: Alô, companheiro Xi Jinping, aqui é o presidente Lula.
2: Alô, presidente Lula, o que você deseja?
1: Companheiro Xi Jinping, eu quero uma garrafa de 51, companheiro.
2: Mas, presidente Lula, nós aqui na China não trabalhamos com produtos alcoólicos. Eu só vendo produtos de tecnologia, produtos avançados e capacitados para tecnologia, como produtos made in China e produtos muito especiais.
1: Mas, companheiro Xi Jinping, eu quero... Você vende produto Xing Ling, companheiro.
0: Eu quero produto de alta tecnologia, de qualidade, companheiro.
2: Mas, presidente Lula, eu tenho também aqui é castel de flango com catupiry, tenho também suco de maracujá.
0: Companheiro Mula, você viu também, companheiro, o Alexandre de Moraes mostrando o dedo para a população, para os eleitores dentro do banco, companheiro Lula. Podemos que tomar alguma atitude, temos que fazer alguma ação acerca disso. Não pode o ministro STF fazendo um papel desse, mostrando o dedo do meio, cenas muito horríveis, companheiro Lula.
1: Pode deixar, companheiro Gerando Alckmin.
0: Vou tomar uma providência.
1: Todos aquele que apontar o dedo vai perder o dedo. Como eu perdi meu dedo, mindinho.
0: Eles também vão perder os dedos.
1: Vão lançar uma lei da guilhotina.
0: Lançaram a lei da guilhotina para a filha do Roberto Injusto.
1: Eu também vou decretar esta lei.
0: Todo que mostrar o dedo vai ficar com o dedo cortado igual o meu dedo.

Prima, calma aí, prima. Vamos mandar lá pro Oswaldo, pra dona Lúcia, que tá ligado com a gente, lá no Bom Sucesso, viu? Um abraço, obrigado pelo carinho, pela audiência aí, na nossa programação, prima. Tá no pique, no carinho e na alegria do programa do Zé da Boia, a dona Lúcia e o seu Oswaldo. Ah, um beijo grande pra vocês aí, uma ótima e abençoada noite. A Mauri Godoy também tá com a gente, prima. Tá no sorteio aí. Também o Marco Antônio Torquato tá no sorteio. Quem mais tá aqui, prima? O Gilberto Francisco do Araritama também tá no sorteio. Olá, Zé da Boia. Aqui é Maria Lúcia do Bom Sucesso. Beijo. Coloca meu nome no sorteio. Maria Lúcia Alves, tá participando, tá participando. Manda um zap aí, 992-245-660. 992-245-660. Eu vou tocar essa moda bonita aí pra dona Lúcia e pro seu Oswaldo lá no Bom Sucesso. E eu volto em seguida pra fazer o sorteio. Então vamos lá, gente. No pique, no carinho, na alegria do programa do Zé da Boia.

0: 6:52.
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3: Guarda, calma aí, vamos fazer o sorteio aí, quem mandou, mandou, quem não mandou, não manda mais, prima, porque agora nós vamos fazer o sorteio. Roda essa bagaça aí, prima. Quem vai levar o primeiro bombom? Atenção, rodou, parou. Ana Valentina Silva, Araritama. Atenção, Ana Valentina Silva do Araritama. Tem um minuto aí para mandar a resposta para pegar amanhã, depois das 10 horas, na Local Laticínio. Atenção, Ana Valentina Silva, Araritama. Tá valendo o teu tempo aí, garotinha. Vamos lá, prima. Vamos rodar outro aqui, prima. No pique, no carinho, na alegria do programa do Zé da Boia, tá ligadinho também, vamos ver quem leva. Maria Lúcia do Mombaça, atenção, Maria Lúcia do Mombaça, você tem um minuto aí para mandar a resposta, se vai buscar lá. Maria Lúcia do Mombaça, já tá valendo. Atenção, Jair Ferreira, parou, Jair Dias Ferreira do Campo Alegre, Jair Dias Ferreira do Campo Alegre, também faturou o tempero aí, prima. Tem um minuto aí para mandar a sua resposta aí, hein? A Ana Valentina Silva, Elias do Araritama, não mandou até agora, prima? Ela vai pro saco já já. Mas não é possível um negócio desse. Ué, mandou, prima. Eu, é você, mulher. A Ana Valentina do Araritama ganhou o tempero. Passa amanhã, depois das 10 horas, lá na Local Laticínio, para retirar o seu bombom, não é tempero, é bombom. Também o Jair Ferreira Dias Ferreira, né? Jair Dias Ferreira, Campo Alegre vai pegar. Faltou a Maria Lúcia lá do Bom Sucesso, prima. Tem mais um segundinho pra ela aí, Maria Lúcia do Bom Sucesso. Se não mandar, tchau, Pardal. No pique, no carinho, na alegria do programa do Zé da Boia. Maria Lúcia do Bom Sucesso, seu tempo tá vencendo, você vai perder a caixa de bombom que ganhou a Maria Lúcia do Bom Sucesso, prima. Dou-lhe uma, dou-lhe duas, mandou, oi! Oi, gente! Ela mandou, prima. Então vai pegar amanhã lá na Local, depois das 10 horas, viu? Então tá aí, tudo resolvido. A Ana Valentina, a Maria Lúcia e o Jair Dias Ferreira foram os ganhadores no programa do Zé da Boia, na Independência do Brasil. Que todos tenham uma noite maravilhosa. Que Deus leve a paz, o amor, a saúde e a alegria a toda a família. Louvemos ao Senhor porque Ele é bom. Louvemos ao Senhor porque é bom estar com vida. Se dirigir, não beba. Se beber, não dirija. Preserve a vida, porque a vida é um dom de Deus. Ô prima, hoje, e lembre-se, sempre atrás de uma bola há uma criança. Hoje é gozado, né, prima? Hoje ninguém mandou para nós aqui. Vai, Corinthians! Por que será, prima? Ninguém mandou. Vai, Corinthians! Ah, que malvadeza que fizeram pro Coringão, né, prima? Sapecaram na arena, na arena. Mas que coisa! No pique, no carinho, na alegria, eu volto amanhã, se Deus permitir. Boa noite, Pinda. Boa noite, Vale. O nosso amigo tá ligado lá, o João. O João tá ligado com a gente, ele gosta dos cantos de pássaro também, né, prima? Manda pro seu Sérgio, pra dona Ângela Garcia, manda lá pro nossos amigos no Bom Sucesso, tá ligado lá, viu? O seu Cido, o Alex Januário, o Jorge na Boa Vista, o seu Oswaldo, a dona Lúcia. Boa noite, Pindá!

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Minha gente do Brasil, rapaz, esse microfone tá parecendo com você, viu? Você é um menino bom. O microfone tá caído aqui, né, rapaz? Tá igual o Boró, rapaz. Ah, você é fraco o microfone. Tu é doido, rapaz. Esse aqui tá igual esse cavalão velho, né, rapaz? Vá ser fraco desse tanto. Aqui é firmeza, meu amigo. Não, eu achei esse aí é correr mole demais. Você tá é doido, rapaz. Microfone morto, rapaz. Tá caindo. Boa noite, gente de Brasília, meus amigos e minhas amigas de todo o Brasil. Estamos começando aqui nesse dia 7 de setembro, dia da independência do Brasil. Nós estamos começando mais um Eu de Cá, Você de Lá. Vamos até às 8 com a primeira parte do Eu de Cá, Você de Lá, de 7 às 8. Hoje não tem a Voz do Brasil. Depois tem o trio de ataque, né? O Juca Kifuri e os demais. Como é o nome dos outros dois? Eu esqueci o nome do... esqueci. Mas o Juca Kifuri e os seus companheiros de trabalho, né? É só procurar aqui, né? Vou dar um Google aqui. Trio de ataque da EBC. Quem é? Né? Eu vou falar, colocar assim e aparece na hora. Quer ver? Homem. Programa Trio de Ataque da EBC. Como é o nome dos apresentadores? Juca Kifuri e os demais. Agora são... não adianta não, o trem aqui, o sinal aqui tá ruim demais, viu? Sinalzinho fraco. Não se preocupe. 19:03, né? Nome dos apresentadores do programa Trio de Ataque. Não sai nem o trio aqui, rapaz, ainda mais o ataque, né, rapaz? É o Juca Kifuri e os seus convidados hoje de 8 às 9 da noite e depois das 9 até às 11 eu volto, mas o Boró, e vamos até às 11, se Deus quiser. Eu quero ver você participando conosco com a sua mensagem. Mande a sua mensagem aqui pro nosso 61-DDD 61-99674-1536. Eu sei que está cadastrado o computador aqui, o da Amazônia. Mandar um abraço aqui para o José Nildo, lá na Bahia. Para o Adalberto Carlos, lá em Campinas, São Paulo. A Marli Batista, em Altamira, no Pará. Como é que você falou? Lúcio de Castro. É o Juca Kifuri. O José Alberto? Não. José Trajano. Lúcio de Castro, Juca Kifuri e José Trajano. Trajano, eu conheço muito o trabalho dele, o Juca Kifuri também, o Lúcio de Castro, estou conhecendo agora, também um grande apresentador. São 19 horas e 5 minutos. Boró, satisfeito de ter nascido homem? Bom, né? Tá igual esse microfone aqui caído, né, rapaz? Homem, assim, desconsolado, descanchelado, como diz lá em Goiás, né? Com a primeira música que nós vamos trazer. Deixa eu mandar um abraço aqui, então, para essa gente boa do Brasil. Se você quiser, pode participar com a gente aqui no nosso WhatsApp, 61-DDD-619-9674-1536. É isso mesmo, 61-DDD-99674-1536. Tem o Lucas Reis, está nos ouvindo lá em Tocantins. Alô, alô! Meu querido amigo Lucas Reis, a Vânia também, Gurupino Tocantins, um grande abraço. Mando um alô para o John Milton, em Peixe no Tocantins. Alô, John Milton, um abraço aí em Peixe Tocantins. É o Lucas Reis que está mandando. Mandar um abraço para a Vânia, que está junto com o Lucas também lá em Gurupi. Muito obrigado. Ô, Lucas, escolha uma moda aí que você gosta para a gente mandar para os ouvintes, meu amigo Lucas. Lucas Reis, um abraço para você, para a Vânia em Gurupi. Também para o John Milton, deve ser John Milton, aqui não tem vírgula, John Milton em Peixe no Tocantins. Um abraço grande, viu? Tem mais aqui, 89 é do Piauí. Boa noite, Maurício Rabelo, eu sou João Miranda, de Santa Filomena, no Piauí, na escuta do Eu de Cá, Você de Lá. Alô, João Miranda, bom sem base, tranquilo, aí em Santa Filomena, Piauí, muito obrigado, viu? Também mandar uma saudação para o Gilmar de Vasconcelos, ele que nos escuta lá na região da Bahia. Alô, alô, Gilmar de Vasconcelos, na Bahia. Uma excelente noite. Um abraço do Maurício Rabelo, de toda a equipe do Eu de Cá, Você de Lá. Mandar um boa noite para Marli Batista, em Altamira, no Pará. Muito obrigado, Marli Batista.
A Dorinha em Rondon do Pará, no Pará, para todos os caminhoneiros, carreteiros de todo o Brasil, muito obrigado, muito obrigado. Quem mandou aqui o menino da porteira é o Lucas Reis, pediu menino da porteira. Pode ser com Sérgio Reis, se você tiver aí, viu? Alô, meu querido amigo Lucas Reis, alô, Vânia, alô, alô, John Milton, uns em Peixe, no Tocantins, outros em Gurupi, muito obrigado, menino da porteira, do grandalhão Sérgio Reis. São 19:07. A música é boa, viu? Vou mandar para os carreteiros, caminhoneiros de todo o Brasil, muito obrigado. Mandar para o Jailson lá em Paramirim, no Rio Grande, Parnamirim, no Rio Grande do Norte. Alô, meu querido amigo Jailson, em Parnamirim, no Rio Grande do Norte. Muito obrigado, viu? Muito agradecido, obrigado, obrigado, amigão Jailson, aí no Rio Grande do Norte. Qual é a música, meu amigo? O menino da porteira, Sérgio Reis. Depois Castelo de Sonhos, tá bom demais. E você, fechou, fechou. E depois você mande a sua mensagem, 61 99674 1536. Boa noite, são 19:08.

0: Pois é, gente boa, agora 19h15, eu de cá, você de lá, Jailson, ô Jailson, satisfeito de ter nascido homem, rapaz, bom, tranquilo, caba de Parnamirim aí no Rio Grande do Norte, é macho demais, né, tudo bom, até num prato de comida, né, meu amigo, que eu sou muito mais, mas num prato de arroz com feijão, uma carnezinha gostosa, o Boró, se tiver igual o microfone dele aqui, eu vou te contar, tá ruim, viu, tá ruim, o microfone dele é caído, né, é, não, é você, rapaz, o seu aí, ó, a distância que tá vendo, como é que é caído o microfone dele, tá ouvindo ele longe, é porque o microfone é caído, viu. Rapaz, Jailson, um abraço, ele tá pedindo a música Todas as Manhãs do Roberto Carlos. Obrigado, amigão Jailson, desculpa a brincadeira aí, viu, meu amigo? Um abraço grande, Jailson, aí em Parnamirim, no Rio Grande do Norte. Muito obrigado, viu? Tem o Adalberto Carlos lá em São Paulo. Alô, alô, meu querido amigo Adalberto Carlos em São Paulo. Uma ótima noite em Campinas, São Paulo. Muito obrigado. Tem mais outra aqui, deixa eu dar uma olhadinha. É, homem. Nesse momento, eu tenho dois telefones aqui na mão, rapaz, o da Amazônia e o da de Brasília. É confusão grande. É o Zé Neto dizendo boa noite, amigo Maurício Rabelo, tudo bem? Aqui é o comunicador Zé Neto, tô ligado aqui pela 90.5 Alto FM de Lago da Pedra, no Maranhão. Que programa maravilhoso, Maurício Rabelo. Obrigado. É o feriadão, né, da Independência. Fica melhor com o som do eu de cá, você de lá. Obrigado, obrigado. Ele está dizendo, tem um grilo fazendo zoada aí no vídeo, é porque tô te ouvindo na zona rural. Ele mandou um vídeo aqui, não tem grilo aqui não, rapaz, o trem aqui tá bom, quer ver? Escuta aqui, vem cá, rapaz, acho que eu tô ficando é doido que eu não consigo passar para nesse momento, já vou botar seu áudio, xiii, né, você é chique, você fala, né, nesse momento, rapaz, Galo Ganizé, esse agora vai, quer ver? Vamos ver se agora escuta o som. Ó, o grilo, ó. O grilo é o seu aí, né, seu animal? Rapaz, não, tira esse grilo daí que eu confundi, né? Rapaz, olha, rapaz, cadê o som? Opa, vamos lá, vamos ver.
1: Fechou. Depois você mande a sua mensagem.
0: Aí, ó, tá vendo? Ele tá ouvindo lá na roça com um grilozinho e tudo mais. Homem, gostei demais, obrigado Zé Neto, aí na fazenda, né, ouvindo nesse feriadão a 90.5 FM de Alto, de Lago da Pedra, Alto FM de Lago da Pedra, aqui também tem grilo, viu, não tem mosca nem mosquito, mas tem grilo, obrigado Zé Neto, um excelente, qual a música que você gosta aí, rapaz, fala pra mim. Fala aí, uma moda que se agrada mesmo. Fala pra nós. Obrigado, Zé Neto. Um abraço grande. Lá de Tocantins. Pessoal tá pedindo um alô a Carmelita, a Júlia, o Wesley, a Lúcia, todos aqui no Rancho Reis, Rancho do Lucas Reis e da Vânia Reis, né? Nossa, mas que moçada que tá com dinheiro, viu? Tá com tudo e não é pouco, não. Peixe no Tocantins, Rancho Reis. Deve ser, eu tenho uma parte aqui também, minha mãe é Gasparina Rabelo dos Reis, viu? E mora aí pertinho, em Formoso do Araguaia. Então, é Reis aí da região. Então, me aguarde, viu? Daqui uns dias tô aí, tomando parte aí do meu pedaço aí dentro do Rancho Reis, viu? Obrigado, Lucas Reis, Vânia Reis, muito obrigado, Carmelita, Júlia, Wesley e Lúcia, na beira desse lago bonito de peixe no Tocantins. Muito obrigado. Tem lá do Rio de Janeiro, dizendo, opa, hora que for hora de falar, rapaz, não tem um comercial político? Meia. O meia já passou da meia já. A 19h37, eu tô olhando os segundos, né? Parece que bebe, rapaz. Boa noite, aqui é o Vigilante Miyagi do Rio de Janeiro. Tá escrito assim, Vigilante Miyagi do Rio de Janeiro, quero oferecer uma música para minha amiga Selma Freitas e pro Jonathan Vidal. Alô, Selma Freitas, alô, Jonathan Vidal, quem manda é o Vigilante Miyagi do Rio de Janeiro, Brasil. Muito obrigado. De Brasília, meu querido amigo doutor Ronei Guidão, na escuta do Eu de Cá, você de lá, tá ouvindo mais cedo, hoje, né, aqui não não tem a Voz do Brasil, hoje é feriado nacional, mas nós estamos aqui ao vivo e a cores, com muita vontade de fazer um grande programa de rádio e alegrar os amigos e a gente ficar alegre também com a participação de vocês, né? Ele está voltando da sua fazenda lá em Novo Planalto, Goiás. Obrigado, doutor Ronei Guidão. Vamos ver se ele pediu uma música, ele mandou uma mensagem para mim aqui. Deixa eu ver se ele pediu, ó, ele gosta de uma moda sertaneja boa, né? Não, tá bom. Ah, ele pediu uma do Zezé de Camargo e Luciano, Muda de Vida. Na hora, obrigado, doutor, ser um dos melhores odontólogos do Distrito Federal, meu amigo, doutor Rodrigo Guidão, o fazendeiro de Novo Planalto, Goiás, chegando aqui no Distrito Federal. Um abraço, seja muito bem-vindo. E a moda dele tá no ponto, Muda de Vida, Zezé de Camargo e Luciano. Depois o Rei Roberto Carlos cantando todas as manhãs. Segura, meu amigo Boró.

Eita, música bonita! Essa aí é demais. Mudança, Chico Amado e Xodó. Essa me leva lá para o torrão onde eu nasci, Minas Gerais.

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1: Tô igual o Hulk pra bater corner. Vai, lá vai! Né, rapaz? Levanta os braços aqui, dizendo, bate na cabeça, né? Na cabeça não sei de quem, se é da zaga, se é do ataque, mas que bate, bate. Bom demais, são 19 horas e 35 minutos. É o programão Eu de Cá, Você de Lá. Meu amigo Paulão do Rodeio lá de Mato Grosso. Alô, Paulão, Paulão de Rodeio, tudo bom, rapaz? Tranquilo? Eu tô tentando abrir o áudio aqui. Ah, homem, não abriu o áudio. Dali não abriu, não, viu? Mas aqui vai abrir de outra maneira, né? Paulão do Rodeio. Cadê você, rapaz? Fala comigo, fala, chega chegando e falando bonito, Paulão do Rodeio. Boa noite!
2: Ô Maurício, eu tô indo pra aí, rapaz, é domingo.
1: E é?
2: Ô, domingo, sexta-feira, né?
1: É.
2: Aí eu tô indo pra aí, só que aí...
1: Deixa eu ver aqui, às vezes eu tenho que escutar primeiro isso aqui, porque às vezes você tá falando uma coisa diferente, né? Mas ele falou aqui, deixa eu ver, Paulão, pera aqui, só um minutinho, né, porque às vezes eu não posso falar em política aqui, você sabe disso, né, porque tá no defesa eleitoral, aí não pode. Vamos ver se ele tá falando, Paulão, você mandou uma moda boa, raiz de viola aqui, deixa eu ver se você tá falando na moda, pera aí.
2: Hein, tô mandando uma letra de uma música aí pra você. E eu tô escrevendo uma novela, e a novela eu faço um poema,
1: No
2: poema eu faço umas músicas, né?
1: Sim.
2: Só que igual eu digo, eu não sou músico, tenho ajuda de alguns amigos, alguma coisa, né? Mas se quiser dar uma olhada, se quiser dar uma melhorada, colocar uma melodia, colocar, fica à vontade. Se quiser gravar,
1: tá bom.
2: Fica à vontade, pode pesquisar, é letra minha, que eu escrevo, né? Há muitos anos, né?
1: Sim.
2: Aí eu tenho algo guardado, isso aí só vou...
1: Paulão,
2: vou entregar pra você quando a gente se vê pessoalmente.
1: Tá bom.
2: Eu fico feliz que
1: rapaz,
2: há 33 anos já ouço a sua voz, né?
1: Opa.
2: Mas já fui 4 vezes na Rádio Nacional, nunca tive a oportunidade. Toda vez você tem alguns compromissos e assim, não deu certo.
1: Ainda não deu
2: Mas
1: certo,
2: tudo
1: né?
2: É no tempo de Deus e Deus sempre prepara,
1: amém.
2: Né? Mas eu acredito que agora tá mais perto.
1: Vai
2: em breve eu tô chegando.
1: Beleza. É o Paulão do Rodeio do querido estado de Mato Grosso. Você tá vindo aqui em Brasília, então nós vamos encontrar, se Deus quiser, viu? Deixa eu ver. Sábado, você falou que chega na sexta, sábado à noite, eu vou estar ao vivo aqui no Eu de Cá, Você de Lá, de 8 às 11. Sábado à noite, viu? Porque vai ser comemorado no próximo sábado 90 anos de Rádio Nacional. Rio de Janeiro, Brasília, Amazônia, né? Então, mas ela foi inaugurada há 90 anos no Rio de Janeiro. E vai ser um dia inteiro de transmissão e festa. E a nossa direção, a Tayana, o Carlos Sena, pediram pra gente estar aqui no sábado à noite para apresentar o programa Eu de Cá, Você de Lá, ao vivo, viu? E você, estando por Brasília, é hora de você aparecer por aqui, fazer uns versos de rodeio, contar um bocado de histórias da Rádio Nacional, viu, meu amigo? Paulão do Rodeio, muito obrigado. Gostei da moda, viu? Ia até falar poesia no ar aqui, mas como é uma música que você pretende gravar com alguém, eu deixo aqui. Depois, quando você estiver aqui, a gente conversa melhor, pessoalmente, tá bom? Obrigado. Que boi tá berrando aí, hein, rapaz? Uai, mas é? Boi é de chifre ou mocho? Uai, depende, né? Isso aí é um bezerro. Isso é uma bezerra, rapaz.

0: Um grande abraço, ele está pedindo Caminhoneiro do Rei Roberto Carlos. Obrigado, John Milton. Isso é nome de artista, hein? É do John Lennon e do Milton Nascimento de uma vez. É John Milton. Um grande abraço, amigão John Milton, em Peixe, no Tocantins. Obrigado aí pela confiança, pelo voto que você me deu, viu? Muito obrigado. Te agradeço de coração, viu, John Milton? Uma hora dessa nós topa aí, viu? Se Deus... Ou aí eu aqui, né? Eu de cá, você de lá, mas nós vamos topar, se Deus quiser. Um abraço aí para você, um abraço para o Lucas Reis, a dona Vânia Reis também, a Carmelita, a Júlia, o Wesley, a Lúcia, todos aí na região do Rancho Reis, em Tocantins. Muito obrigado, muito obrigado. Celídia Vieira, lá das Minas Gerais. Alô, Celídia, boa noite.
1: Boa noite, Maurício, tudo bem? Opa. Eu estou na Fazenda Ponto de Encontro, estive em Rio do Prado ontem, vim hoje. Teve muita festa final de semana em Rio do Prado, Maurício, Cavalgada, festa de motorrock, mas eu não fui não. Eu não fui nenhuma dessas festas não. Lá porque minha tia ia viajar, né, Maurício? Minha tia Diná. E eu fui pra ficar com ela, ela viajou hoje pro Belo Horizonte. Sim. Ô, Maurício, sabe quem que disse que por acaso passando lá no radinho, conseguiu sintonizar a Rádio Nacional e pegando limpinho, moço. Lá em Belo Horizonte, a minha prima, a Maria da Penha, eu chamo ela de Pena, mas a maioria chama ela de Penha. E ela mandou pra mim aqui os dois áudios de você falando lá na alta. Mas
0: na alta, voz boa, né?
1: limpinha.
0: Belo
1: como
0: Horizonte,
1: se você estivesse do meu lado, do lado dela lá.
0: Olha que coisa.
1: Manda alô
0: boa
1: pra ela, Maria da Penha Vieira. Ela tá lá em Belo Horizonte, bairro Ribeiro de Abreu.
0: Ribeiro de
1: falei,
0: Abril.
1: Continua ouvindo aí que eu vou mandar o Maurício. Manda um alô pra você, que só ele sabe mandar um alô maravilhoso.
0: Tá.
1: E ela já mandou, Maurício, um alô pra um áudio pra rádio aí pra você.
0: Maria da
1: no
0: Penha, no bairro Ribeiro
1: ela
0: de Abril.
1: Ela chama Maria da Penha.
0: Sim.
1: Vê se você acha aí. Coloca ela no ar, por favor, Maurício.
0: Ela mandou.
1: Eu fiquei feliz, igual o pinto no lixo. Imagina.
0: Olha que coisa boa.
1: Eu já pedi ela pra ouvir, nunca deu certo ela ouvir hoje. Ela mexendo no rádio lá da casa da minha tia Diná. E ela achou a rádio.
0: Já tô vendo
1: que
0: ela
1: coisa
0: aqui.
1: Boa, né, Maurício?
0: Um
1: coisa maravilhosa. Grande beijo, meu
0: bonito,
1: amigo.
0: Maria
1: aquele
0: da
1: abraço.
0: Penha.
1: Segundou, né? Segundou com
0: segundou.
1: S de Celítia.
0: Ah, gostei.
1: Você tá doido?
0: Não tem nada de doido aqui, não, viu? Esse é o Boró, viu, minha amiga? O dia que. Segundou, né? Você tá doido, não, rapaz. Segundo, obrigado, querida amiga Celídia Vieira, aí na Fazenda Ponto de Encontro em Rubim, Minas Gerais. Ela mandando um alô para todos os amigos, as amigas aí espalhados pelo Brasil, de maneira especial a Maria da Penha, lá no bairro Ribeiro de Abreu, em Belo Horizonte, Minas Gerais. Ela que está nos ouvindo em sonsaço lá em BH. Eu já vi a foto dela aqui, uma moçona bonita do sorrisão, do cabelão comprido, né? Um abraço pra ela em Belo Horizonte, Maria da Penha, no bairro Ribeiro de Abreu. Muito obrigado. Vou colocar a voz dela no ar já aqui, tá? Obrigado, Celídia Vieira. Um beijão pra você, um abraço pro meu amigo Ailton. Muito obrigado. E agora sim, vamos ouvir a Maria da Penha, lá de Belo Horizonte. Alô, Maria da Penha, boa noite.
2: Boa noite, Maurício Rabelo. Queria que você mandasse uma alô para minha prima Cainha lá na Fazenda Ponto de Encontro.
0: Cainha,
2: e
0: né?
2: Para minha prima Cidelmar lá no Mato Grosso.
0: Cidelmar.
2: Boa noite, estou ouvindo seu programa aqui em BH.
0: Opa, gostei do BH. Obrigado, viu, minha querida amiga Maria da Penha, aí no bairro Ribeiro de Abreu, em Belo Horizonte, a Celídia Ceinha e a Cida Vieira, lá de Tangará da Serra, Mato Grosso, é a Cidelmar, né? Que coisa boa, família unida, tem muita gente longe um do outro, mas nunca esquece, sempre está unido, se comunicando uns com os outros, né? Dedicando amor, carinho, consideração, que coisa, todo mundo fechado, uns com a família unida, né? Aí fica a fortaleza pura, muito obrigado. Esses dias eu vi um pensamento de uma psicanalista, né, falando... Obrigado, viu, Maria da Penha, um abraço forte para você. Ela gosta muito do Eduardo Costa, a música Por Amor, do Eduardo Costa, Por Amor, tá? Obrigado, Maria da Penha, em

0: BH, Belo, Minas Gerais. Eu vi falando assim, rapaz, foi uma psicóloga falando, e o pai dela tinha cinco filhas e um filho. Cinco moças e um rapaz, né? Tudo pequeno ainda, e brabo, pai brabo, corrigindo o tempo todo, e eles desentendidos uns com os outros, querendo brigar uns com os outros. Vocês têm que ser unidos. Pega uma vara ali pra mim. Buscou a vara, falou, será que é pra me bater? Não, não era pra bater. Pegou a vara e quebrou. Deu só uma quebradinha nela, quebrou. Falou, você sozinho, você quebra. Agora, se vocês seis ficar, traz seis varas lá pra mim. Trouxe seis. Vamos ver se eu consigo quebrar. Não conseguiu quebrar seis varas de giro. Então, irmãos, tem que ser unidos uns com os outros, né? Então, fica unido, que aí é fortaleza pura. Muito obrigado. Então, eu acho bonita a família da Celide. Ela leva a tia Diná para Belo Horizonte. Ela traz, ela leva. Ela é muito família. Parabéns. É a Ceinha e a Cidelmar. É a Ceinha, a Celide, a Cidelmar e a Cida Vieira de Tangará da Serra, Mato Grosso. Obrigado, Maria da Penha. Um abração para você. O Paulão do Rodeio falou assim. Alô, Paulão do Rodeio.
1: Ah, 90 anos, hein?
0: 90.
1: Rapaz. 90 anos, noventão, rapaz do céu. Deixa eu puxar aqui, então foi em 46, a era do rádio, né? Paulo Gracindo, Brandão Filho.
0: Você tá ligado, hein, rapaz?
1: Silvio Santos.
0: Silvio Santos.
1: Creio eu que quem passou por aí também, né? Na Rádio Nacional. Nessa época, acho que o Brasil estava em transição, né? Acho que foi o presidente Dutra, né?
0: É, 46 a 50.
1: Então, do presidente Dutra.
0: É, o presidente Getúlio Vargas foi até 46.
1: Presidente Dutra. Acho que o Chico Anísio também passou por aí. Grandes outros, né? Na época do rádio, das músicas. A Rádio Nacional, ela tem muita história. Eu lembro das... Leonardo muitas aí que eu já estudei, né? E eu já ouvi também, né? Muita coisa, já ouvi bastante.
0: Rapaz, ele ainda falou mais coisa.
1: E aí, o que você achou da música? Acho. Tem que melhorar?
0: Não, tá
1: ou é
0: bom,
1: coisa de amador?
0: Não, que
1: né?
0: Dor, rapaz.
1: Mas
0: muita
1: se
0: dor
1: não
0: no
1: gostou,
0: coração.
1: Não tem problema, não.
0: Quando o dia amanheceu, tem, a cabeça apareceu.
1: Não precisa
0: um
1: se preocupar, não.
0: Homem, né? Tem que ver a melodia.
1: Coisa
0: a poesia tá bonita demais.
1: Pra entregar aí.
0: Tá bom. Obrigado, amigão Paulão de Rodeio, que o homem que entende de rodeio, de montaria, tem montado muito ultimamente, Paulão. Oh, tem muito tempo que você não faz uma montaria, hein, rapaz? Borotes que tem tempo, que ele até esqueceu como fazer uma boa montaria, não sabe
2: cê
0: mais.
2: Você tá doido?
0: Tá doido, rapaz. Eu já perdi até o caminho, já, viu, meu amigo Boró? Paulão, eu gostei da aula de história que você deu aqui, viu? É, do Brasil, dos anos 40 e pouco, 45, 6, né? Dos atores, falou do presidente Dutra lá em 1946. Você tá ligado, hein? Um grande abraço.
3: Quem não tem a manha não entra, não.
0: Não
3: tem instrução de um profissional.
0: É, tem que ter instrução de um profissional, né? Isso aí é bom demais. Falando em profissional, qual é a moda que vai tocar aí, hein? Por amor? Vamos ver. Então vamos tocar o caminhoneiro e por amor ver se a gente acha com o Eduardo Costa. Se não achar, tá bom? Sapeca, são 19h48.

0: são 19h58. Daqui a pouco tem uma hora de programa esportivo com o trio de ataque Juca Kfouri, José Trajano e Lúcio de Castro. Daqui a pouco, né? Meu amigo doutor Rone Guidão tá dizendo que, olha, Maurício, pra mim você é um dos melhores comunicadores do Brasil. Rapaz, muito obrigado, meu amigão doutor Rone Guidão. Que alegria receber esse elogio da sua parte. Fiquei muito honrado, feliz, viu? Obrigado, doutor René Guidão, e fico muito agradecido, viu? Muito obrigado. Tem mais aqui, boa noite, amigo Maurício Rabelo, noite chuvosa em Campinas, São Paulo. Adalberto Carlos dizendo, o bom mesmo é aquecer nas ondas da Rádio Nacional, da Amazônia, nossa mais amada nacional. Muito obrigado pelo alô, é uma honra ter lembrado de mim, obrigado. Eu que sou seu ouvinte desde 1982, Maurício Rabelo, se possível, gostaria de ouvir a canção Música da Saudade do Gilberto e Gilmar. Sempre grato a Adalberto Carlos Gomes, Campinas, São Paulo, Brasil. Muito obrigado, Adalberto Gomes, que alegria. O Jailson está ouvindo também, dizendo, Maurício, aqui estou na escuta. É o Jailson de Parnamirim, no Rio Grande do Norte, ouvindo através das ondas da Rádio IFRN, Instituto Federal do Rio Grande do Norte, retransmitindo. O Eu de Cá, Você de Lá. Muito obrigado, Jailson. Um grande abraço. Já está na hora, já? Já? Marli Batista, muito obrigado, Marli Batista, aí no Pará. Nós vamos para o intervalo. Intervalo não, agora é uma hora do programa do trio de ataque, né? Juca Kfouri, José Trajano e Lúcio de Castro. Às 9 em ponto, Boró e eu estaremos aqui, viu? Eu, Maurício Rabelo, aguardo vocês. Um abraço e até daqui a pouco.
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6: 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Se você mora em uma casa ou sobrado, dá uma olhada embaixo da escada. 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Primeiro pense no que realmente está faltando na casa. Se falta armazenamento, faça armário. Se falta um canto bonito, aí sim vale pensar na decoração.
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9: Olá, boa noite. Tudo bem com você? Como foi o seu feriado? Aqui é tudo certo. Estamos animados para mais uma semana, crendo que essa será maravilhosa. Vamos fazer a nossa parte. Esse é o No Ritmo do Amor e eu sou a Ana Paula Barros e faz companhia a você todas as noites, na verdade. A gente se encontra aqui no seu ritmo, no nosso ritmo, no ritmo do amor. E eu começo o programa desta segunda com The Pussycat Dolls, Stick It To.

O som do Phil Collins, I Wish It Would Rain Down. Antes, Barão Vermelho, o poeta está vivo. Música que o Otávio, final do telefone 3021, nos pediu. Um beijo para você, Otávio. Um beijo também para o Paulo Henrique, ele é motorista, tá curtindo a gente nessa noite. Bom trabalho para você, Paulinho. E a Patrícia tá curtindo No Ritmo do Amor nesta segunda. Ana, também desejo a você uma ótima semana. Muito obrigada, Paty.

0: Intervalo comercial chegando. Pink, Try, para encerrar a sequência. Antes, Djavan, se...
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3: Aqui você participa no WhatsApp no 3499-136-2203. Eu te espero lá no meu Insta, no Sou Ana Paula Barros. Você pode pedir a sua música, pode me contar a sua história de amor. Sempre às terças e quintas, aqui no programa, a gente tem um espaço para essa história. Metro Bowman com The Weeknd, Creeping.

The Cranberries Linger, antes Paralamas do Sucesso, seguindo estrelas. Eduardo, tá curtindo a nossa programação? Um beijo para você, Edu, final do telefone 9981. Um beijo para o Renato, que também tá curtindo a gente. Ele gostaria de ouvir Araqueto. E hoje tem, sempre será na programação. Não saia daí.

0: sequência encerrada ao som de Borbulhas de Amor, Fagner. Eu volto depois do intervalo com Simply Red, For Your Babies.
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